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0: 10:28.
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0: Obrigado!
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0: 3:23.
1: E aí, parceiro? 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

0: 3:55.
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1: Conferindo, agora são 5 horas e 3 minutos. Temperatura é de 5 graus. Vamos começando bem mais uma programação. Chega mais, bom dia!
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0: Senhor, no silêncio deste dia que amanhece, venho pedir-te a paz, a sabedoria, a força. Quero olhar hoje o mundo com os olhos cheios de amor, ser paciente, compreensivo, manso e prudente, ver além das aparências teus filhos como tu mesmo os vês e não ver senão o bem em cada um. Fecho os meus ouvidos a toda calúnia, guarda minha língua de toda maldade, que só de bênção se encha o meu espírito. Que eu seja tão bondoso e alegre que todos quantos se achegarem a mim sintam a tua presença. Reveste-me de tua beleza, Senhor, e que no decurso deste dia eu não te ofenda e que eu te revele a todos. Amém.
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2: Alegria que damos início ao nosso programa.

0: Vem aí, Ederson Kinirsch.
1: Que prazer estar de volta com vocês. Bom dia. Seja dado com as bênçãos do Divino Criador. 5:07, 5:07. Amanhecer da segunda-feira, 24 de agosto de 2026. Hoje, dia de São Bartolomeu, dia dos artistas, dia da infância. O que você lembra da sua infância? Como eram os dias frios de quando tu ias pra escola, por exemplo? E outras tantas situações. Passa um filme em nossa memória. Vamos lá, meus queridos, a hora é boa. Bom dia, bem-vindo, bem-vinda à programação. Segunda-feira, com toda força, coragem, com fé, vamos se organizando para o dia, enquanto um chimarrão, uma boa pedida, ou então um cafezinho, um cafezão. Perfeito, agora 5:08, num oferecimento. 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Faz um fogo no fogão, na lareira, vai dando jeito na vida e vai curtindo numa valsa, valsa do tempo do onça.

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1: 5:12. Mete lenha no fogo.

desejando uma ótima semana, assim, à família, aos amigos, colegas. Valeu! Oi, Elza, Conrad Wagner, já botou os pães para crescer? Bom dia, vocês das padarias. Sim, a Elza, o José também, bom dia, meu caro. Tiago, do bairro Copete, gosta de acordar cedo, valeu. Tem mais, Maurício Milan no Tabunzinho. Já fez um fogo no fogão, tem chimarrão preparado, tem coragem, tem um bom dia. A você.

5:16, 5:16, Ascânio, bom dia! Garantiu os gravetos, tudo certinho pra começar o fogo, quem ainda não? Alô, Orlando, tá bom na cama ainda ou já levantou? Bom dia! Oi, Maria, beleza, começando bem o dia, bem a semana... Temperatura de 5 graus. Tá frio. É, não estávamos mais acostumados aos dias frios. Oi, Elonia. Boêmia, agudo. Foi bom final de semana. Tenha você uma excelente semana. Devônia, no Passa 7. Bom dia pra você. Seja proveitosa semana. Uma bonita valsa nessa hora da manhã. Vamos lá, na suavidade, na leveza da canção. Agora são 5:17.

Vambora, meu povo, tá na hora, são 5h23. Segunda-feira, 24 de agosto. Começo de dia e o amigão tá junto de você. Vamos partilhando com a temperatura de 5 graus.

da linha Paza, Josemar Silveira, bom dia. Quero ouvir uma com a bandinha da alegria, claro. Rosena, Albardão, Rio Pardo. Pra você que tá ainda na cama, fazendo preguicinha. Ah, que tá bom. Só não vai queimar o assado, né? São 5h25 agora. A temperatura de 5 graus. E a você da área da saúde, precisou sair cedinho hoje? Pois bem, coragem. Vai lá com determinação, com o profissionalismo que você carrega. Muitos se servirão, ficarão felizes. Um novo dia que começa, uma nova oportunidade para ser feliz. Aqui, Jacuí, Alto Astral, o amigão das madrugadas, agora vem com a banda Marco Polo e a rancheira Juventude.

essa é pra acordar. Trompetes em festa. Alô, Darcy, bom dia, tudo bem? Boa semana, você e sua família. Alô, Arroio Tigrenses. Denise Gerson no Tabuãozinho. E hoje em especial uma homenagem pro filho Gabriel pelos 18 anos de idade. Parabéns, saúde, paz, prosperidade. Oi, oi, oi, tá bom demais. Acordar cedinho pode ser até desafiador, mas é bom, você aproveita melhor o seu tempo. Olha a hora, 5h31, temperatura de 5 graus, para espantar com

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1: Ok, vamos dando sequência. Tá friozinho, é, tá sim. Vista-se confortável, a noite foi gelada para muitos. É, não é fácil, alguns trabalhos que são desenvolvidos no turno da noite. Não é fácil, não. 5h33, por exemplo. Ah, sim, é a Gisele, né? Para você, para os seus colegas. Nossa, é desafio, mas passe com profissionalismo, com carinho, conhecedor dessa realidade. Vejo que vocês têm se dedicado muito. Então, vamos lá, com coragem, sim, mais um dia. Deus abençoe. Valeu pela companhia. Tem mais, iniciando mais uma semana com a graça de Deus. Alô, alô, meus queridos Oneide, Taíne e Luana. São ouvintes do Novo São Paulo Agudo. Seja uma boa semana também ao amigo Arnildo Beck, no Uruguai. Fazendo um pouquinho de frio aí, é? Imagino estar uns 3, 4 graus, né? Valeu, boa semana. Chega mais, você que tá aí do outro lado, começando agora bem mais um dia. 5h34. 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Geô, termômetros despencaram aí no final de semana. Geada em alguns pontos na Serra Gaúcha, por exemplo, foi intensa em Santa Catarina e também aqui na região. Cidades catarinenses até registraram temperaturas negativas e bastante, 7 graus, por exemplo, negativo. Isso foi muito frio. Para as plantas que já estavam acostumadas ao calorzinho fora de época, sofreram. Daqui a pouquinho para mais alguns dos recados, mas agora eu vou trazendo música. A hora é de ouvirmos uma das que mais está sendo executadas nas emissoras. Falo principalmente, é claro, no Rio Grande do Sul. Mas você tem uma das bandas que fez muito numa trajetória onde nós temos, por exemplo, canções que foram agora regravadas, como Santa Maria do Brasil. É uma das músicas que muito tocou no sertanejo, né? E a gente ouve agora com o PF no bailão, Santa Maria do Brasil. Enquanto mais um chimarrão, ótimo! 5h38, a temperatura é de 5 graus.

0: Seja ela nossa mãe, mestre e guia. Ó Maria, abençoai, intercedei junto aos filhos teus. Bom dia, bom dia. Tá na hora, meu povo.
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0: Pode ser um café, pode ser um chimarrão. Ó, viu? Bom, e essa canção tão linda, né? A música Santa Maria do Brasil, gravada pelo projeto Paulinho e Fábio no Bailão, conta com a interpretação principal da dupla, é claro, mas também um grande encontro de vozes de várias bandas, artistas conhecidos. Por exemplo, então eles, né, os intérpretes pessoais, principais, né, o Paulinho e o Fábio. Tem também a participação da banda Rainha, Corpo e Alma, Grupo Bailaço, Grupo Sorriso Lindo, GDO do Forró. Ficou muito bonito esse projeto. Às vezes uma canção, e já conhecida, colocada num estilo diferente, vozes diferentes, num tempo diferente, ela soa diferente quando do lançamento ou, né, do que estávamos acostumados. Vamos lá, meus queridos, tá na hora boa. Bom dia, Josiclé, Francisquete e Castro, começando bem o dia. Uma abençoada semana também a você. Que o Senhor esteja a abençoar cada passo, cada decisão, cada detalhe, com a luz do Espírito Santo. Buscamos todos os dias o discernimento. Alô, alô, meu caro Anildo. Falava há pouquinho do ouvinte lá do Uruguai. Ele vai registrando 2 graus no Uruguai. Máximas vão chegar aos 15 hoje, né? Aqui, para nós, numa situação também de frio, o que já vem de alguns dias, mas hoje teremos entre 5 e 16 graus. Também muito semelhante ao do Uruguai. Mas no Brasil teremos, em algum outro ponto, na região central do país, por exemplo, 39 graus de máxima. Veja então quão dispar, né, essas temperaturas. É o que temos. E amanhã? Amanhã teremos também frio, muito semelhante ainda a hoje, né? Quarta-feira, que aí já começa a mudar, entre 15 e 22, quinta entre 17 e 23, e na sexta-feira vai haver precipitação. Enquanto isso, vamos lá, meus queridos, a você que trabalha na construção, vamos bem aproveitando um bom chimarrão, mete lenha no fogo, vamos esquentar. Para quem mais? Quem mais aqui, ó? Foi registrando um bom dia o amigo Antônio, lá de Esteio, gosta muito de acordar cedo. E na sua mensagem, há um sol para cada dia, para cada manhã uma esperança, e sempre Deus em toda a vida. Aline, bom dia. Esse chimas é para mim? Muito bem, obrigado. Tá bom, bom dia. 5h46, olha a hora. 5 horas 46 minutos. Marciano Wagner, alegria estar comunicando também para você, sua família. Acordar é um milagre diário que muitos recebem, mas poucos sabem agradecer. Agradecemos a Deus, portanto, o dom da vida. Lá, lá, lá, lá, lá. 5h46. 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Mete lenha no fogo, não deixa enfraquecer. Vamos bem aproveitando o começo do dia. Já vai clareando o dia, tá bonito. Vamos lá, meus queridos. Hoje o sol vai aparecer, então aproveite. Um bom chimarrão pra você. Bom dia, com alegria, de alto astral. E a música agora vem por conta do Musical Som 7. A hora é agora.

0: O amor não tem endereço.
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0: Podia ser esse o título, né? A hora é agora. Musical Som 7. 8 para 6.
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0: A temperatura de 5 graus. 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Agora são 5 horas e 55 minutos. 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Ok, quem mais se liga na programação? É a amiga ouvinte Jurema aqui na Granja do Silêncio. Fogo no fogão, bora aquecer a casa. Enquanto a Josiane Ferreira da Silva, também já bem acordada, deixando carinho para toda a família. Bonito teu chimarrão. Ok, é hora de mais música? Claro que sim. Oi, Jonathan! Jonathan bem cedo acordou. Bom dia, já saiu um cafezinho por aí. Alô, Paola, bom dia, já bem cedo também. Grato pela tua audiência, pelas felicitações. Alô, Raquel, Deus abençoe todos nós, Alô, Anilda, bom dia.

0: Neide, já preparou o chimarrão? Oi, Giane. Alô, Rafael. Alô, Ivanildo. Oi, Magda, tá na hora. São 5h56, vamos fechando. Na primeira hora do programa, com a canção Mississippi. Essa daqui em regravação com os atuais e também a participação de...
1: Thalita e Elisa.
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0: Thalita e Elisa fazendo muito sucesso. 5h57, 5 graus.

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6: E nesse dia lindo que vai se abrindo, com a graça de Deus, aqui estamos para escrever mais um capítulo de nossa história. A colaboração de Cláudio Antônio Etsuali. Em 2 Tessalonicenses 3, no versículo 3: mas fiel é o Senhor, que vos confirmará e guardará do maligno. Certa noite, durante uma forte tempestade, um pequeno barco navegava próximo à costa. As ondas estavam agitadas e os pescadores já começavam a ficar preocupados. Um deles perguntou ao capitão: como saberemos que chegaremos com segurança? O capitão apontou para o farol e respondeu: não precisamos confiar na força do mar, precisamos sim confiar na luz que nos mostra o caminho. Essa história ajuda a compreender as palavras de Paulo. O Senhor é fiel, Ele os fortalecerá e os guardará do maligno. Paulo não promete aos cristãos uma vida sem tempestades. Ele sabe que existem dificuldades, tentações, sofrimentos e momentos em que a fé pode até parecer fraca. Mas no meio de tudo isso, ele apresenta uma certeza: Deus é fiel. Essa é uma das grandes verdades da fé cristã e está profundamente ligada à vida diária. Nossa segurança não depende de nossa própria força espiritual. Se dependesse apenas de nós, certamente cairíamos muitas vezes. Nossa esperança está na fidelidade de Deus e na sua graça revelada em Jesus Cristo. É importante perceber a ordem das palavras. Primeiro, Paulo afirma que o Senhor é fiel. Depois, fala sobre aquilo que Deus fará por nós. Nossa confiança começa em Deus, não em nós mesmos. Há dias em que nossa fé parece forte, em outros estamos cansados, preocupados, cheios de dúvidas, mas A fidelidade de Deus não muda conforme o tamanho de nossa fé. Quando Pedro caminhou sobre as águas, começou a afundar. Quando desviou os olhos de Jesus e olhou para o vento e para as ondas, mesmo assim Cristo estendeu a mão e o segurou. Essa é uma bela imagem da graça. Quando nossas forças falham, Deus continua segurando em nossa mão. Talvez hoje você esteja enfrentando uma tempestade, talvez esteja lutando contra uma tentação, uma preocupação, uma situação que parece maior que suas forças. A palavra de Deus nos lembra: você não está sozinho. O Senhor não promete que nunca enfrentaremos dificuldades, mas promete estar conosco, fortalecer-nos e guardar-nos. Por isso, não coloque sua confiança apenas na sua capacidade de permanecer firme. Na capacidade de permanecer firme. Coloque sua confiança naquele que é eternamente fiel. Quando nossa força acaba, a fidelidade de Deus permanece. Quando nossa coragem diminui, a graça de Deus continua. Quando não sabemos como seguir, Cristo permanece ao nosso lado. Que hoje possamos descansar nessas promessas. O Senhor é fiel. 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Confira. Agora são 6:09, 6:09. A temperatura é de 5 graus. 5,5 graus. Vamos conferindo? Tá na hora boa do teu chima? Ou então pro teu cafezinho, cada um vai se colocando nessa disposição pro novo dia que se abre.
7: Bom dia, gente
6: bom
7: linda!
6: Bom dia, bom dia! Aqui, ZYD 643. Você segue em sintonia da Jacuí FM, Sobradinho, Rio Grande do Sul, Brasil. 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
6: Ok, chegou a hora de ouvirmos canções que foram marcantes numa trajetória de muitos sucessos atuais desde 1968. Você lembra dessa canção? Amada minha, quando 6:10.

0: Dentre os clássicos dos atuais, Amada Minha.
1: Obrigado.
0: Bora lá, meu povo, tá na hora. Vamos juntos apreciando esse começo de semana. É começo de dia de alto astral. Vamos espantando com o sono. Não chega pra lá. No soninho, né? Na preguiça também. Dá jeito. O difícil é levantar. Levantou, daí tá tudo bem. 6:14. 6:14. O amigão das madrugadas vai comunicando, levando alegria assim pra tantos quantos fazem a diferença. Sebastião Martim Pereira, linha da grama, bom dia. Cleiton Capelete, boa semana, meu caro. Já vestiu coragem, Adriano, em Arroio do Tigre. E ultramaratonista, Alcemar Santos. Legal, vem trazendo bons resultados a Sobradinho. Vestindo a camiseta Jacuí e Sobradinho. E muito mais, ele mesmo, com determinação, sempre, sempre. Valeu, Roselei também, muito obrigado, porque você ajuda, meu, vou ter

Loi Wendel, Leoni, alô, queridos do Sítio Alto Arroio do Tigre. Bom dia, Dirceu, vai desmanchando um topetudo aí enquanto vai dando japi no teu rádio. Luiz Correia de Paula, de Coloninha, Arroio do Tigre. Deixando carinho pra Odete. Hã? Muito bem, obrigado pelo carinho de tantos quantos prestaram seu gesto. As felicitações para este no último 22 de agosto. 4.8, ô motorzinho, vamos que vamos. Deus abençoe sim. Falei há pouquinho, sozinhos não somos nada, não somos ninguém. Mas com Deus e com família e amigos, ah sim. Deus seja louvado. Valeu, valeu pela companhia da Leonian, São Roque, Arroio do Tigre, da Eliane Sesmaria Segredo, bom dia. Seguimos quando 6 horas e 17 minutos, veja só quantos ouvintes que acordam cedo, e a diferença é essa. Daqui a pouquinho para mais uma leva de recados. Agora é hora de ouvirmos Rainha Música.

friozinho no final do inverno ainda mostra sua força. Alô, Adriana Grauman, linha dos Pomeranos, agudo vai registrando forte geada. Alô, alô, nossa amiga ouvinte que tá com um bom de um chimarrão nessa hora, né? Vamos ver por aqui. Ah, sim, Andréia. Oi, Andréia, ouviu há pouquinho a música do Com os Atuais? Valeu, bom dia pra amada, bom dia também aos demais da família, com um bom chimarrão.

0: ajuda a espantar esse friozinho, não é mesmo? Bom dia! Que bom que você se liga, se conectou nessa sintonia.
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0: 6h21.
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0: está no ar.
1: Bora.
2: Oi, galerinha, tá frio ali fora. Vistam-se bem e tomem cuidado para não pegar um resfriado.
1: É isso aí. Tá frio, muito frio. 5 graus e meio de temperatura. Bom dia, bom dia. De alto astral também está ela.
3: Bom dia, Ederson.
1: Bom dia, Manu. Que linda tu estás. Olha, junto àquela festa bonita de confraternização, a gente viu que a beleza mesmo se revela nesse gesto de partilharmos a vida. Portanto, o meu carinho especial para Elis Regina Papi Miller. Alô! Para você, sua família. Vamos ver quem aqui foi deixando o recado. Sim, a Alexandra, o Ricardo, falei a Manu há pouquinho. Também Marlene Teobaldo, Lucas, Marizane, Leandro, Luísa, Milena, Mariana, Juliana, Zélia, Marcos, João Flávio, Jennifer e todo mundo que esteve nessa festa bonita. Falou pra Bruna, para Maria Isélia, igualmente, o nosso carinho vai para o seu Alvarino, 81 anos de idade, a sua família. Como é bonito a gente poder prestar uma homenagem, né? Quando a família entende o que alguém representa, significa em nossa vida. Não é, João? Claro que sim. O João e também as... Salete? Isso! Um ótimo dia que está começando, bom chimarrão, lendo fogo, vamos lá, gurizada! E o Júlio César, será que já acordou? Também esteve de aniversário, né? Recebendo carinho da família. Longe ou perto, vai dando jacuí no teu rádio. Seu Eugênio, dona Marlene, bom dia. Alô, Edi Alt. Seu Edi, pra ti e toda a tua família igualmente. Difícil foi chegar lá, mas depois que festão, hein? Ok, Dir, seu Gorris em Arroio do Tigre, já me fazendo companhia, tomando um bom chima e bora depois pra lida. Mauro Miller, igualmente lá no Tabonzinho. Matiando e ouvindo o amigão. Márcia de Linha Brasil. Oi, Márcia! Hoje bora plantar fumo? Tá bom, então. Sabrina Veiga, já cedinho preparou seu chimarrão. Fogo no fogão a lenha. O que tu vai fazer pro café da manhã hoje? Alô, Diolanda, no... de Holanda e o Gilmar, hoje, o Gilmar tá de aniversário, mas olha só que alegria cumprimentá-lo, felicidade, saúde, muitos e muitos anos de vida. 6:27, 6:27, a hora vai passando, vai bem aproveitando o teu amanhecer, mesmo que friozinho, vai dando jeito, né? Vista-se bem, vista-se confortavelmente. Vem aí mais música. Banda Real do Paraná, se amar é viver.

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2: Leve por onde você for.
3: Ei, acorda!
2: Alô, você tá... Agora há pouco, né? Alguém já levantou, já fez o fogo aí. Você só no bom, debaixo da coberta, fazendo preguicinha. 6h35, olha a hora. 6h35, temperatura de 5 graus. Amanhecer da segunda-feira, 24 de agosto. Parabéns para quem é aniversariante do dia, aniversariante do mês. Olha aí o... Senhor Gentil Capelete esteve de aniversário, 86 anos comemorado ontem. Parabéns, felicitações em nome do neto Cleiton, de toda a família, saúde, só coisas boas.

Muito bem, muito bom. Quem mais sintoniza? Alô, Dilmar, cantando muito. Abraço, meu caro.

Ete, pra você, pra Marzoé. Alô, Jaque, alô, Nilo. Alô, Renato, tá na hora boa do dia. Um bom chimarrão e mete lenha no fogo. Vamos que vamos, compadre, tá na hora. Alô, Gelci, Lisiane, Manu, Cerro Preto, Ibarama. Alô, Marciene, Linha Boêmia, Agudo. Alô, Leonir, alô, Lilian, alô, Nicolas. A Diana também já acordou, tá na hora boa.

Erci Pribe. Alegria estar comunicando para você, sua família. Segunda-feira, vamos lá. Deixa a preguiça de lado. Vai se arrumando, vai se ajeitando daqui, dali. Alô, meu caro amigo que faz no transporte escolar. Um abraço. Bom dia para o Edmilson, para a Cláudia. E aquela menina linda já acordou? Tá na hora. Vamos lá. Bom dia para Natália. Poucos dias completou 6 aninhos, né? Oi, 7:23. Agora tem Rogério Magrão e banda. Rogério Magrão e banda, me ame do jeito que sou. Ó a pegada boa. Vai lá. Alô, Chiquinho, Valéria e Caroline, linha 7, Barama. Vou

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4: Oi, vamos de novo, olha aí, olha a hora, 6h42. Já deu uma olhadinha na linha do horizonte? Sem demora, o sol há de aparecer. Vambora!
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4: Bora! Alô Márcio, alô Zizi, bom dia, 6h43. Pra quem já nos dá uma carona nessa hora, vai lá, vai se organizando pro teu dia, tua segunda-feira, 6h43. A temperatura de 5 graus e 2 décimos. 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Quatorze para sete. Vista-se bem, vista-se confortavelmente.

0: Pinos Atuais. Banda Rosas. Bye, bye, Maria.
1: Sou
0: 11 minutos para 7.
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0: O dia
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0: Fica bem melhor quando você se organiza. 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
0: E Jacuí, o amigão das madrugadas, tá junto de você. Bora lá, meu povo, tá na hora boa do chima, do cafezinho, ou pra quem já na lida. Sim, tem gente que começa cedo o seu trabalho. 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

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Programa Alto Astral vai destacando para mais uma música. É hora de ouvirmos Na Suavidade, da Orquestra Montanari, que também tem música, por exemplo, essa daqui, Gosto Doce da Paixão, você lembra? É um sucesso que já tocou muito. Vamos ouvir num ritmo diferente. Na sequência tem sucesso, Banda Alma Nova.

0: Sucesso Alma Nova, Mulher 7 que pele, que rosto, que tudo, tudo do meu gosto. Bora, meu povo, final de programa. Mas encare o dia de hoje com determinação. Afinal, cada desafio considere como uma chance de crescimento. Então, um passo de cada vez e você vai chegar lá.
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0: 7:02. Instantes, o programa Bom Dia, Tchê.
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7:03, a partir de agora, a gaita ronca bonito por aqui. Segunda-feira, 24 do mês de agosto de 2026. Com a temperatura de 5 graus, 2 décimos, a fase da lua é crescente. 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Ok, bem organizado já desde cedo, bem cedo começamos de alto astral. E por que não dar sequência? Claro que sim! No 3742-1090, tu podes deixar a tua sugestão de música no estilo gaúcho. Ou a música que é gaúcha, hein? Para todos os gaúchos e gaúchas. 7:04. Vamos convidando o gaúcho da fronteira. A sorte do sem vergonha.

0: Gaúcho Festeiro, Gaúcho Pachola, 7:11, a hora, vamos confirmando com a Ventão. 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

7:17. Vamos agora dar um bom dia, Luiz Carlos Gomes, em Pinhal Grande. A todos vai desejando um ótimo dia, boa semana. Sabedoria para entender que tudo tem seu tempo. Equilíbrio para quando estiver fora de controle. Paciência para acalmar o coração. Resiliência para entender todas as dificuldades que surgir. Coragem para ser quem você é. Valeu, meu querido, tudo de bom. Quem mais sintoniza é Fábio Wagner. Perfeito, em Cruz Alta. Fez frio hoje, não é? Mais um dia frio. A Jussara igualmente já preparou seu chimarrão, está a nos ouvir. O sol já vem chegando, já vai aquecendo. Aqui estamos no ar quando 7:17, num oferecimento da Super Tratores. 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

0: 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Mercado e Açougue Amizade. 7:19, é hora de Chiquito e Bordoneio.
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7:24. Vamos dando uma carona, boa viagem, bom dia. Ligada está a nega aqui em Sobradinho, vestiu coragem, cedinho foi. Tudo bem. Opa, muito obrigado, valeu. 7:24, um bom chimarrão, ou então deu café. Aqui saiu um café hoje. Ei, Josiane, parabéns, tá muito bom. Sempre caprichando, né? Como se diz, pelos corredores vai exalando aquele cheirinho bom de café passado. Ô, coisa boa, dá um ânimo. Vamos que vamos, moçada. É uma moçada mais vivida, já acumulou algumas juventudes, né? Tem outros que agora há pouco indo para o colégio. Cada um no seu tempo. 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Vamos dar um bom dia. É pra Almira e ao Valmir. Alô, queridos de Segredo, Bela Vista Segredo. Tudo de bom, excelente semana. Adolfo, Lourenço Chaves, aquele abraço.

7:27, 7:27. Vamos ver se já consigo aqui essa música sugerida com o Iedo Silva, Os Farrapos, Chiquita. Bonita canção, a suavidade é o que faz bem nessa hora da manhã. Enquanto vai se organizando para o teu dia de serviço, imagino que tem muito o que fazer. Quinta-feira vem, ou sexta-feira vem para chuva de novo? É, parece que é isso. Mas já já vamos confirmar para você as informações do Tempo Metsu Meteorologia. É logo mais, às 7:40. O gaitaço bom esse. 7:28, a hora vai passando. Já desde cedo o amigão das madrugadas veio conduzindo de bom, de alto astral. Teu dia assim vai ficando melhor. Muito bom. Agora sim, vem chegando exatamente a boa música com Iedo Silva, Os Farrapos, Chiquita.

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1: 28 para as 8, temperatura de 6 graus.
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1: Ok, já de volta quando 21 minutos pras 8, 21 pras 8. Alô, você que acordou há pouquinho, queimando o assado, é, tava bom de ficar na cama. Temperatura de 6 graus e meio, aqui, Jacuí. Bom dia.

0: Depois de ter tido uma boa noite de descanso, hoje segunda-feira, com toda boa energia e motivação para alcançar no seu propósito. Qual é a sua motivação, hã? É essa força que vem de dentro para fora, que não pode depender apenas de impulsos externos, contexto subjetivo, mas você deve se motivar. Surpreenda-se a você mesmo, é claro, comece com esse belo exercício diário. 20 minutos para as 8. Olha a hora que passa, 20 para as 8. 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E agora vamos para as informações do tempo com a Metsul Meteorologia.
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0: 17 minutos para as 8, a temperatura de 6,5 graus, sol aparecendo, vai aquecendo aos poucos, mas começou frio, congeada em pontos. Bom dia, Luiz Fernando, dê um panorama nessa semana que está começando, bom dia.
2: Muito bom dia, Ederson. A massa de ar frio, né, de ar seco e frio que já atuou no estado no final de semana, mantém o tempo firme nesta segunda-feira. Segunda-feira é mais um dia que começou gelado. Estação meteorológica em Sobradinho registrou mínima de 2,3 hoje. Salto Jacuí registrou 0,6, que é a cidade mais ao norte, mas ali do lado, Jacuizinho, que também faz parte da região Centro-Serra, teve temperatura negativa, meio grau negativo. Então, tem diferença entre os microclimas, né? Agora, durante o dia aquece, vamos ter aí um aquecimento gradual, porque esse ar frio é seco também, né? Então, à tarde vai chegar Sobradinho vai a 17, 18, nessas áreas mais ao norte, Salto Jacuí, que registrou uma mínima mais baixa, pode chegar a 19. Então tem uma diferença também nas máximas. Mas depois, no fim da tarde, volta a esfriar rapidamente. Terça e quarta-feira também serão dias de tempo bom. Novamente teremos aí o tempo seco com sol, algumas nuvens no céu. Podem ocorrer algumas formações localizadas de nevoeiro no começo da manhã. As noites madrugadas ainda serão frias, especialmente terça-feira. Na terça-feira as mínimas ficam mais altas do que hoje. Se hoje as menores mínimas ficaram ali entre 0 e 2, né? Vai subir uns 3 graus. Então, deve variar as mínimas entre 3 e 5 na terça-feira, mas na quarta as menores mínimas já ficam entre 7 e 9 graus. Então, perde realmente força aí o ar frio nos próximos dias. E as máximas também já vão subir mais, né? Terça-feira já vão passar dos 20 graus, deve ficar entre 22 e 24. E na quarta-feira entre 25 e 27. Então, na quarta-feira já faz calor à tarde. E quinta-feira tem o retorno da chuva, né? Nós deveríamos ter aí no decorrer da tarde para a noite da quinta-feira o retorno da instabilidade, tem risco de chuva forte, raios, trovoadas e temporais. E depois na sexta também, a sexta tem instabilidade de chuva ao longo do dia. E com isso varia menos a temperatura, né? Na quinta-feira já sobe menos do que... Não, na quinta-feira vai ter um aquecimento bom antes da chuva, porque só chega à tarde. Para quinta-feira pode chegar entre 26 e 28 graus. Por quê? Porque essa instabilidade vai ser provocada pelo ar quente úmido, né? Vai tomar conta do estado de quinta-feira para frente. Então, as temperaturas conseguem ainda subir bem na quinta-feira. Elas variam menos é na sexta, porque a sexta vai ter chuva já desde cedo. Então, não vai ter aquecimento. Mas em função do ar quente, fica amena, fica agradável a temperatura, porque as mínimas vão ficar perto dos 15 graus, entre 13 e 15, e as máximas entre 22 e 24.
0: Ederson. Muito obrigado, tenha um bom dia, uma excelente semana. 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
0: Bueno, alô, Derli Chaves em São Leopoldo. Festa muito boa ontem, é? Bom também. Marilene, grato pela tua companhia, bom dia. 13 para as 8. João Luiz Correia, um

0: povo de Cerro Branco e arredores, bom dia! Fez frio hoje também por aí, foi? Alô, Kelly, bom dia pra ti, pra tua família! Sim, muito importante! A partilha de vida sempre enriquecedora. Por aqui eu quero agradecer, aproveitando a oportunidade de tantos que... No dia 22, o qual estive de aniversário, muitos enviaram uma homenagem durante o programa qual apresentei, mas depois durante todo o dia. Fiquei lisonjado, feliz, de verdade, porque é bom fazer homenagem, mas também é muito bom receber o carinho de tantos quantos, através do rádio, formatamos em amizades, e que já se perdura por mais de 2 décadas. Jaciane, Henrique, Alana, bom dia para vocês que hoje vestiram coragem e já determinados ao plantio do fumo, é? Bom trabalho, seja uma boa safra. Alô Gilmar, alô ouvintes de Cerro Branco, falei há pouquinho da Kelly, o Gilmar também, por extensão a toda a família e aos ouvintes da localidade. Elitor e Alurdes, gratidão pela audiência. Nove minutos para as 8, 9 para as 8. Por aqui vamos fechando o programa, agradecendo a todos quantos já desde cedo estiveram conosco. Continue sintonizando. 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Daqui a pouquinho, é ótimo. 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Alô Everton, bom dia FAB, bom dia a toda a equipe, seja uma excelente semana. 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
4: Bom dia, queridos irmãos e irmãs, nesta segunda-feira. Como é que está o seu despertar nessa segunda-feira com todos os desafios? Com todos os momentos e dificuldades? Mas olha, eu digo para você já no início desta manhã, confie em Deus. Deus proverá uma semana abençoada. Em nome do Pai, do Filho e do Espírito Santo. Amém. Senhor, razão de nosso existir e ponto de chegada de toda nossa busca humana e existencial. No início desta manhã, queremos pedir a nossa própria conversão. Dai-nos, Senhor, a graça da verdadeira conversão. Ó Deus, por intercessão de Santa Mônica e Santo Agostinho, dai-nos a graça da verdadeira conversão. Ó Santa Mônica, que pela oração e pelas lágrimas alcançaste de Deus a conversão de vosso filho e de vosso marido, olhai para o meu coração amargurado. E nesta manhã, eu coloco esta pessoa em particular para que possa ser abençoada também com a conversão. Santa Mônica, que perseverou na oração e é um exemplo e modelo de mãe, que vossas orações se juntem às minhas para comover o bom Deus, a fim de que Ele, Deus vivo e verdadeiro, faça com que esta pessoa por quem rezo possa voltar ao bom caminho. Ó Deus, por intercessão de Santa Mônica, chame de volta à casa paterna este filho pródigo. Dai-me, ó Deus, por intercessão de Santa Mônica, esta alegria e serei para sempre agradecido. Nesta manhã, Reze comigo, oremos. Ó Deus, consolador dos aflitos, saúde dos que em vós esperam, que aceitaste misericordiosamente as piedosas lágrimas da bem-aventurada mãe Mônica pela conversão do filho Agostinho e do marido Patrício. Concedei-nos pela vossa intercessão que choremos nossos próprios pecados e encontremos a indulgência de vossa graça. Por nosso Senhor Jesus Cristo, vosso Filho, na unidade do Espírito Santo, e rezemos um Pai Nosso, pedindo a nossa conversão e a conversão dos nossos familiares. Pai Nosso, que estais no céu, santificado seja o vosso nome. Venha a nós o vosso reino. Seja feita a vossa vontade, assim na terra como no céu. O pão nosso de cada dia nos dai hoje, perdoai-nos nas nossas ofensas, assim como nós perdoamos a quem nos tem ofendido, e não nos deixeis cair em tentação, mas livrai-nos do mal. Amém. O Senhor esteja convosco. Ele está no meio de nós. Que nesta manhã a bênção de Deus recaia sobre todos. Abençoe a água pela efusão do Espírito Santo, a roupa dos enfermos, as fotos de família e a jornada de trabalho. Em nome do Pai, do Filho, do Espírito Santo. Amém. Santa Mônica, rogai a Deus por nós. Amém.
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Muito bem, alô você, bom dia, bom dia! Estamos iniciando por aqui amanhã, amanhã 97.3 para toda a região, 24 de agosto de 2026, 8 horas e 3 minutinhos, 8 e 3, temperatura em 7 graus, hein? 7 graus de temperatura, e você que tá ligadinho aí vai conferindo a programação, hein? Obrigado pela companhia e pela parceria, nós estamos com você aí no manhã, manhã 97.3 para toda a região. Você vai conferindo aí e vai participando, meu amigo, minha amiga. Obrigado pela companhia, pela parceria, né? Também pra você que tá aí pegando a estrada, obrigado pela companhia. Pra amiga dona de casa também, obrigado aí pela companhia com a gente. E nós vamos assim, né? É, vamos assim, de recados, participações e também muita música, né? Ei, maravilha! Você que tá aí sintonizadão, né? Também deixando recados, mandando aquele abração. Como é que tá aí? Tudo bem? Tudo tranquilo? Então tá bom, né? É a segunda-feira, tem que se agasalhar porque tá frio. E nós vamos começando por aqui amanhã. Amanhã 97.3, sou o Adriano Sete, com o maior prazer na sua companhia, com a Bicho Bom Pet, CF Projetos Agrícolas e Ambientais, Posto Ipiranga do Seu Jaci, Cotações com a Cotriel, São Marcos Hidros Esquadrias, Fábio Salgaderia, Caju Semijoias, Brenner Agro, Reabilitar Odontologia, AR Farma em Barros Cassal, Farmácias Ultramed Popular, Chave Ventes Lintop, Lojas Leves com a gente também. Ei, maravilha! Aquele abraço, obrigado pela companhia. E pra começar nesse clima, nessa energia positiva, a gente começa de Bruno e Marrone. Abençoada semana a todos. Amém, né?

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11: Muito bem, vitrine está no ar, você vai pedindo e avaliando depois. Vitrine com 8 graus de temperatura, estamos com 9 horas e 1 minutinho, 9 e 1. 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Também manda um abraço ao pessoal da Brenner Agro, com a gente também, pessoal da Bicho Bão Pet, né, AR Farma em Barros Cassal. 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E São Marino por aqui, eu tô recebendo os alôs, né? Bom dia, aquele abraço aí. Robson Vanzi na sintonia. Seu Lourivo também, aquele abraço, bom dia. Ô, seu Stefano Ricardo Arcari, teu time não tá bem, né? Nem o meu, né? Mas tudo bem.

0: Tá aí, muito bem, você vai ligado por aqui na programação, Henrique Juliano, mudando de assunto, Ana Castela, Fazendinha, também ligado para toda a região aí, a gente vai com a Labs, chegou a semana da tecnologia Labs, oportunidade perfeita para economizar, hein? 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Também na parceria, um abração, meu amigo Ilo Vaide aí, né? Tá na sintonia por aqui, diz ele, semana produtiva, dia tá lindo, verdade, hein? É, um abração, hein? Um abração pra vocês aí. Manda um abração pro pessoal aí do Sicredi de toda a região e também especialmente pro pessoal do Segredo aí, mandou o Willo aqui, né? Aquele abraço todo o pessoal do Sicredi aí, obrigado pela companhia, né? Abraço pra vocês, né? O pessoal que tá ligadinho aí na programação, né? E também mandando aquele abraço, aqueles recados. Alô também ao Volmir de Sobradinho, abraço também ao Carlos sintonizado por aqui, a Magrebe tá na sintonia, aquele abração Magrebe, obrigado pela parceria.
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0: 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Também por aqui, né? Na programação, daqui a pouco, cotações com a Cotriel.
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Muito bom dia, ouvintes e associados. 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A cotação dos produtos agrícolas que são válidos para o período da manhã é soja R$ 130,00. Soja com DAP, bonificação de R$ 1,50, safra 2026, R$ 131,50. Milho, R$ 58,00 e o trigo PH 78 acima, R$ 70,00. Esses são preços do período da manhã. À tarde, horário de faturamento da soja da 1h30 às 15h. 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Reforçando a cotação dos produtos agrícolas que são válidos para o período da manhã. Soja R$ 130,00. Soja com DAP, bonificação de R$ 1,50, safra 2026, R$ 131,50. Milho R$ 58,00 e o trigo PH 78 acima, R$ 70,00. São preços do período da manhã, à tarde, horário de faturamento da soja da 1h30 às 15h. Sou a Letícia, direto do setor de comunicação da Cotriel, e encerro aqui mais um Boletim.

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12: 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Falando de esporte, vamos falar do Internacional, jogou primeiro no sábado, empatou em casa, à beira do Z4, Inter coloca Grenal na Copa do Brasil como jogo do ano. Olha a situação aí do Internacional. Só não tá tão ruim assim, porque os times abaixo do Inter estão pior, né? E depois a gente vai falar do Grêmio também, que não vem bem. Mas o Grêmio tem de desafio, o Inter, aliás, desafio Inter e Grêmio. Aí pela Copa do Brasil, quinta-feira agora, às 20 horas, no Beira-Rio, né? É um jogo pra... É o jogo do ano, ó. À beira do Z4, o Inter coloca Grenal da Copa do Brasil como jogo do ano. Pesolano aguarda a reavaliação do goleiro e não descartou mudanças. Inter recebe o Grêmio quinta-feira no Beira-Rio. É, empatou em 0-0 com a equipe do Atlético Mineiro. Precisava de uma vitória em casa, assim como precisava contra o Remo, e não conseguiu, né? E não sai lá da aproximação do Z4. E os outros times ajudando ainda a dupla Grenal, né? Mirassol empatando, né? Vasco perdendo. Quer dizer, várias situações acontecendo, vitória perdendo, né? Mas não tem jeito, né? Remo perdendo também, o time não engrena, e assim como o Grêmio também ontem, né? Para os mais otimistas, o pessoal tá dizendo, não, o Grêmio jogou de igual para igual. Não, o Grêmio tem menos volume de, né? Um time desorganizado. O Luiz Castro não mostrou porque veio ainda, né? E o Grêmio, que perde aí, Luiz Castro fica na corda bamba já, antes de Grenais, né? O Pelaip mantém respaldo a Luiz Castro, mas diz, tudo tem limite, né? Então você tá muito nervoso, né? O time não engrena, muitas mudanças que ninguém entende. E o próximo desafio, nada mais, nada menos que um Grenal, né? Tem dois Grenal. É, tem o Grenal agora, que é o jogo da ida no Beira-Rio, e depois o jogo da volta, na Arena do Grêmio. Aí sim, é dinheiro e Copa do Brasil, né? É o que os times gaúchos estão precisando. Mas estão precisando sair lá do Z4 também. Depois o Grêmio já pega a Chapecoense. Quer dizer, pode ser mais tranquilo aí no dia 30, já no domingo, 18h30, né? Nesse intervalo aí que a gente fala, né? O Internacional vai pegar aí nesse intervalo uma bronca no domingo, 19h30, Bahia e Internacional lá, né? Então é bem complicada a situação aí. Mas os times gaúchos não mostram uma reação, né? Depositar nos técnicos, eu acho que eu deposito mais no técnico do Grêmio, que tem mais material, mais mão de obra, né? Investiu mais, botou mais dinheiro ali e não conseguiu escalar um time nem no esquema. Torcedor gremista hoje que souber, né? A escalação do Grêmio que vai entrar em campo no próximo jogo é uma incógnita, né? Ninguém sabe. Ele inventa, cria, tira, né? Mas já o Internacional não tem muito o que inventar, e aquilo ali deu, né? Faz parte, né? 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

0: Aí, muito bem, sucesso por aqui, Panda aí, Carijumar, Baqueado, tá sintonizado pra toda a região aí, estivemos na Paiol Agropecuária Caça e Pesca, que baita loja, que baita estrutura esperando por você, hein? 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
3: E muito bem, tem mais sucesso, 12 graus de temperatura, estamos agora com 11 horas e 24 minutos. É, temperatura em 12 graus, vamos lá, bom dia, segunda-feira tá no ar.

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10: Aí, muito bem, vamos destacando por aqui as manchetes do meio-dia. 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Destacando por aqui as manchetes do meio-dia, temperatura em 14 graus. Defesa da vereadora Cátia Dalmolin afirma que a atuação no hospital ocorreu dentro das prerrogativas parlamentares. Vídeo monitoramento nas escolas de Sobradinho ainda depende de regulamentação e análise jurídica. Brigada Militar entrega nova viatura para reforçar o policiamento em Arroio do Tigre. Safra 2026-2027 do tabaco começa com cautela diante de incertezas econômicas e climáticas. A FUBRA promove coletiva de imprensa para divulgar números finais da safra de tabaco. Ana Carolina Faco é a nova garota Jacuí de Estrela Velha. Moto é furtada no interior de Arroio do Tigre. E operação Cerco Fechado reforça policiamento em Arroio do Tigre. Agora 12:01. Essas e outras logo mais nas rádios Sobradinho AM e Jacuí FM. 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Aqui notícia é notícia. Daqui a pouco, previsão do tempo.
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14: Com a massa de ar seco e frio que já atuou sobre o território gaúcho no final de semana, mantendo o tempo firme, nas próximas horas em Sobradinho e na região centro-serra, o sol aparece com algumas nuvens no céu. A temperatura que na madrugada ficou entre 0 e 2 graus em grande parte da região, mas caiu abaixo de 0 grau em alguns locais. Durante o dia aquece mais do que ontem e as máximas vão atingir entre 17 e 19 graus. Depois, no final da tarde, volta a esfriar rapidamente. Na terça e na quarta-feira, o tempo novamente será seco com sol e nuvens, mas podem ocorrer formações localizadas de nevoeiro no começo da manhã. As noites madrugadas ainda serão frias, especialmente na terça. Na terça-feira, as mínimas vão ficar entre 3 e 5 graus e as máximas atingem entre 22 e 24 graus. Já na quarta-feira, as mínimas devem ficar entre 7 e 9 graus e as máximas entre 25 e 27 graus. Na quinta-feira, o sol aparece com nuvens, porém muitas nuvens provocam chuva no decorrer da tarde para a noite. Há risco de chuva localmente forte e de temporais localizados. Terá uma maior elevação à temperatura. As mínimas ficam entre 10 e 12 graus e as máximas entre 26 e 28 graus. Na sexta, muitas nuvens provocam chuva ao longo do dia e persiste o risco de chuva localmente forte e de temporais localizados. Haverá menor variação na temperatura. As mínimas devem ficar entre 13 e 15 graus e as máximas entre 22 e 24 graus. Da Metsul, Luiz Fernando Nartigal.
5: Essa foi a previsão do tempo com a Metsul Meteorologia. 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
1: Defesa da vereadora Kátia Dalmolin afirma que a atuação no hospital ocorreu dentro das prerrogativas parlamentares. Sobradinho. A Secretaria de Educação estuda a implantação de câmeras de vídeo monitoramento nas escolas municipais. O tema foi abordado pela secretária Lisane Bernardini e pelo assessor administrativo Marlon da Silva, em entrevista à Rádio Sobradinho. Algumas escolas já possuem equipamentos em áreas externas e a proposta prevê ampliar o monitoramento para espaços como entradas, pátios e refeitórios, podendo incluir salas de aula, desde que respeitadas as normas legais. Segundo Marlon, o objetivo deve ser a segurança e não a fiscalização de professores ou alunos. Banheiros não poderão receber câmeras. O projeto também deverá definir regras para acesso às imagens, seguindo a LGPD, a Legislação de Proteção de Crianças e Adolescentes, e o Direito de Imagem. A minuta passa por análise jurídica e administrativa antes de ser encaminhada ao prefeito, que vai decidir sobre o envio à Câmara de Vereadores. Ainda não há o prazo para a instalação. A execução dependerá da disponibilidade de recursos, já que será necessário avaliar os custos para atender todas as escolas. Algumas comunidades já realizaram rifas para ajudar na aquisição dos equipamentos. Lisane Bernardini destaca que a intenção é evitar uma implantação apressada e garantir uma regulamentação segura que possa ser mantida pelas próximas administrações. A secretaria também esclareceu dúvidas relacionadas ao uso de imagens de alunos nas escolas. Fotografias institucionais e com finalidade pedagógica podem ser utilizadas dentro das regras estabelecidas, mas professores não devem manter ou divulgar livremente imagens de estudantes em suas galerias pessoais ou redes sociais. A medida busca proteger tanto as crianças quanto os próprios profissionais da educação. Lisane orienta que pais e comunidade escolar continuem apresentando suas demandas e sugestões, mas que o processo de implantação de vídeo monitoramento possa seguir os trâmites legais, administrativos e orçamentários necessários.
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1: Porto Alegre. Pelo menos 18 pessoas morreram em acidentes de trânsito no Rio Grande do Sul durante o final de semana. Entre os casos, duas vítimas morreram em uma colisão frontal entre um Chevette e um caminhão na BR-470 em Bento Gonçalves. Também foram registrados acidentes fatais em Itapera, Canguçu, Pelotas, Sapucaia do Sul, Arvorezinha e Ronda Alta. Em Pelotas, dois motociclistas morreram durante um suposto racha, enquanto em Arvorezinha três pessoas perderam a vida em uma colisão na RS-332. O levantamento reúne ocorrências em diferentes regiões do estado. Porto Alegre. A região metropolitana que reúne mais de 3 milhões de eleitores, ou seja, 36,16% do eleitorado gaúcho, se tornou o principal foco da disputa pelo governo do estado. Gabriel Souza, Juliana Brizola, Luciano Zucco e Marcelo Maranata intensificaram as agendas nos 34 municípios da região, considerada decisiva após a apertada eleição de 2022. Gabriel aposta na divulgação de obras e serviços do governo estadual. Juliana defende soluções integradas para problemas como mobilidade e enchentes. Zuco busca fortalecer a direita com apoio de prefeitos e lideranças regionais, enquanto Maranata concentra esforços em transporte, segurança, saúde, emprego e infraestrutura, especialmente junto a trabalhadores independentes. Porto Alegre. A Assembleia Legislativa do Rio Grande do Sul deve derrubar amanhã o veto do governador Eduardo Leite ao projeto que extingue a taxa de licenciamento veicular. A medida representa uma perda estimada de cerca de 750 milhões de reais aos cofres estaduais. O projeto havia sido aprovado por unanimidade pelos deputados, inclusive parlamentares do PSD e MDB. Diante da provável derrubada do veto, o governador chegou a avaliar reduzir a atual taxa de R$ 114,00, mas a proposta alternativa não avançou. Brasília. Motoristas já podem consultar pelo aplicativo CNH do Brasil as passagens registradas em pedágios eletrônicos, o chamado Free Flow. A ferramenta reúne informações de rodovias estaduais e federais, permitindo identificar a concessionária responsável e o canal oficial para o pagamento. O sistema funciona em cancelas ou paradas, utilizando a tecnologia automática para registrar os veículos. A integração ao aplicativo busca facilitar o acesso às cobranças e evitar dificuldades na hora de identificar onde e como

0: suspeitos de possíveis relações para influenciar decisões do governo. Ambos também negam as irregularidades. São Paulo. O primeiro debate presidencial promovido pelo Grupo Bandeirantes e pelo Estadão nesse domingo em São Paulo foi marcado pelas ausências de Lula, Flávio Bolsonaro e Romeu Zema. Com isso, as discussões ficaram concentradas em Ronaldo Caiado, Renan Santos e Augusto Cury. Os candidatos abordaram temas como segurança pública, economia, Bolsa Família, saúde mental e escala 6x1. Caiado defendeu maior autonomia aos governadores na segurança, a classificação de facções como organizações terroristas, a criação de presídios federais e medidas para combater a violência contra a mulher. Também propôs ações para recuperar a credibilidade da economia. Renan Santos adotou um tom mais crítico aos adversários, especialmente Lula e Flávio Bolsonaro, e se posicionou contra o fim da escala 6x1. Defendendo mudanças na legislação trabalhista e a contratação por hora. Augusto Cury manteve uma postura mais moderada, defendeu ajustes no Bolsa Família e destacou a importância da saúde mental. Durante o debate, também criticou o tom mais agressivo de Renan Santos e chegou a convidar Caiado para integrar o seu eventual governo. Mesmo com as ausências, Lula e Flávio Bolsonaro foram frequentemente citados pelos participantes. O debate também representou uma oportunidade de maior exposição para candidatos, com um menor espaço no horário eleitoral gratuito. São Paulo. Levantamento do Estadão aponta que 51 dos 194 candidatos aos governos estaduais este ano já fizeram críticas ao STF ou defenderam o impeachment do ministro Alexandre de Moraes nos últimos 4 anos. O PCO reúne 18 nomes, enquanto o PL tem 10. As críticas também aparecem em partidos como Republicanos, Missão, PSDB, Novo e PSD, mostrando que o tema ultrapassa o campo bolsonarista, embora seja mais frequente entre candidatos da direita. No Rio Grande do Sul, o candidato Luciano Zucco do PL está entre os que criticam o STF e defenderam também o impeachment de Moraes. Entre outros nomes citados estão Tarcísio de Freitas, Cleitinho Azevedo, Sérgio Moro, Marcos Rogério, Ciro Gomes e Matheus Simões. O levantamento indica que a oposição ao STF se tornou um dos temas mais presentes no discurso eleitoral de diferentes candidaturas. Brasília. O Instituto Nexus divulgou hoje uma nova pesquisa para a presidência da República. Em um eventual segundo turno, Lula do PT aparece com 46% das intenções de voto contra 45% de Flávio Bolsonaro do PL. Com a margem de erro é de 2 pontos percentuais, os candidatos estão tecnicamente empatados. Na pesquisa anterior, de 17 de agosto, Lula tinha 47% e Flávio Bolsonaro 44%. Flávio Bolsonaro encostou em Lula nessa pesquisa. O levantamento ouviu 2.003 pessoas com 16 anos ou mais entre os dias 21 e 23 de agosto por telefone. A margem de erro é de 2 pontos percentuais, com 95% de nível de confiança. A pesquisa foi contratada pela BTG Pactual e registrada no TSE sob o código BR-09028-2026.
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0: Santa Cruz. A nova safra de tabaco já começou nos 3 estados produtores com lavouras em diferentes estágios. Segundo a FUBRA, a área cultivada deve ficar próxima aos 308 mil hectares da safra anterior, mas uma estimativa mais precisa será divulgada em novembro.

0: presidente da entidade, Marcílio Drescher, destaca a preocupação dos sumicultores com os preços da última safra e com os possíveis efeitos do El Niño, principalmente o excesso de chuvas e granizo, que podem reduzir a produtividade e causar perdas. A comercialização da safra anterior ocorreu de forma mais tardia no Rio Grande do Sul, aumentando a cautela entre os produtores. Mesmo diante das incertezas econômicas e climáticas, o tabaco continua sendo considerado por muitos agricultores uma alternativa de menor risco de renda nas pequenas propriedades. Sobradinho. Os bombeiros voluntários foram contemplados com R$12 mil por meio do Fundo Social da Sicredi, em projeto apresentado pela entidade. A entrega ocorreu na agência da Sicredi de Sobradinho. Representando os bombeiros voluntários, participaram da solenidade o presidente Tamar Grígolo e o vice-tesoureiro e coordenador de projetos da entidade, Fabrício Ciolin. O recurso representa um importante apoio para a continuidade e o fortalecimento das atividades desenvolvidas pela corporação, que atua diariamente em atendimento aos municípios de Passa Sete, Barama, Lagoa Bonita e Sobradinho. Durante a oportunidade, os bombeiros voluntários também apresentaram equipamentos adquiridos com o apoio da Sicredi, entre eles equipamentos de proteção individual e o desencarcerador hidráulico pesado, utilizados para ampliar a segurança e a capacidade de atendimento da equipe. A parceria entre Sicredi e os bombeiros voluntários de Sobradinho vem de anos anteriores. Outros apoios já contribuíram para a estruturação e a aquisição de equipamentos para a corporação. Para a entidade, a iniciativa demonstra a importância da união entre instituições e comunidade. Sobradinho. O para-atleta Alcemar Santos participou ontem da corrida do Forte Pinheirinho, na cidade de Curitiba, no Paraná. A prova disputada em trilhas teve um percurso de 10 quilômetros e reuniu 230 competidores. Na classificação geral, Alcemar, acompanhado pelo atleta guia Diego, do grupo Radar de Deficientes Visuais, concluiu a prova na colocação 129, com um tempo de 1 hora, 1 minuto e 30 segundos. Na categoria de 50 a 54 anos, terminou em nono lugar. Já a atleta Roseli da Cruz disputou a prova feminina de 5 quilômetros na categoria de 50 a 54 anos. Ela completou o percurso em 29 minutos e 45 segundos, alcançando a 18ª colocação. A próxima competição dos atletas será no dia 6 de setembro, quando Alcemar Santos e Roseli da Cruz participarão da 13ª etapa do Circuito Sesc de Corridas de Rua, com o percurso de 10 quilômetros em Lajeado. Os atletas contam com o apoio das rádios Sobradinho e Jacuí, Vans Esportes e Eventos, a Academia Boa Forma, Viação Santa Cruz, Lojas Rei da Economia e Casarão Verde, Sete Informática, Hermes, Turis Hotel, Prefeitura de Sobradinho e Projeto Sexto Sentido de Porto Alegre. Arroio do Tigre. Profissionais das escolas Jacó Dickel, Jovino Fiuza, Santo Antônio, Valdemar Chani e Balduino Tomás Brixner participaram no último sábado de uma capacitação sobre a Lei Lucas, conduzida pela equipe do SAMU. A atividade teve como objetivo ampliar os conhecimentos dos profissionais da educação para o reconhecimento e o atendimento inicial em situações de emergência, proporcionando mais segurança e agilidade diante de possíveis intercorrências no ambiente escolar. A capacitação reforça a importância de preparar quem está diariamente próximo de crianças e adolescentes, contribuindo para a prevenção, segurança e preservação de vidas. Sobradinho. Os vereadores estarão reunidos nesta segunda-feira na 27ª sessão ordinária do ano. Além da indicação de pedidos de providência, estará em pauta o projeto de autoria do Poder Executivo que autoriza a abertura de um crédito suplementar de R$ 300 mil no orçamento municipal. O recurso será destinado à Secretaria de Saúde e terá origem em emendas parlamentares estaduais e também para o custeio de serviço da atenção primária à saúde. Conforme a proposta, os valores poderão ser utilizados na aquisição de materiais de consumo, manutenção de equipamentos e da frota municipal, além de outras despesas necessárias para o funcionamento da rede de saúde. A medida busca garantir a continuidade e o fortalecimento dos serviços prestados à população. A 27ª Sessão Ordinária do Legislativo de Sobradinho inicia logo mais às 18 horas. Passa 7. Os agropecuaristas do CITI 131 de Pecuária de Corte, que reúne produtores de Passa 7, Sobradinho, Ibarama, Segredo, Lagoão, Arroio do Tigre e Estrela Velha, estiveram reunidos na última sexta-feira na propriedade do citiano Marcelo Resch, em Pitingal. A programação contou com a apresentação dos resultados do último ano, visita a campo e troca de experiências entre os integrantes, com a continuidade da reunião na ABB em Sobradinho. Um dos principais assuntos foi o 12º Jantar do Novilho Angus, marcado para o dia 6 de setembro no Parque do Pinhão, em Passa 7, integrando as comemorações pelos 25 anos do CITI 131. Segundo o coordenador Itamar Batista da Silva, o evento terá churrasco de carne Angus e homenagens aos sócios fundadores e ex-presidentes do CITI. Após a reunião, o anfitrião Marcelo Resch ofereceu um jantar de confraternização. O CITI 131 é atualmente presidido pelo agropecuarista Ricardo Batista da Silva. 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O dólar opera em leve alta nesta segunda-feira. Pela manhã, a moeda americana subiu 0,06%, cotada a R$ 5,14 para venda. Na última sexta, a moeda fechou cotada a R$ 5,13. Com isso, o dólar registrou uma queda de 1,44% na semana. No mês, tem uma alta de 1,47%, porém, no ano, o dólar registra uma queda acumulada de 6,27%. Na área agrícola, a Cotriel comercializou a soja a R$ 130,00 o saco, o milho R$ 58,00, o trigo PH R$ 78,00 acima R$ 70,00 e o preço do arroz em casca R$ 72,00. Conforme as cotações da Emater, o feijão, o saco de 60 quilos, vale R$ 182,70. No mercado de carnes, o preço médio do quilo do boi vivo é de R$ 12,45. A vaca, R$ 11,14. O búfalo, R$ 9,73. O cordeiro, R$ 13,99. E o suíno, R$ 5,64. Já o preço médio para o litro de leite pago ao produtor no Rio Grande do Sul, segundo o Conceleite, é de R$ 2,53.
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0: Arroio do Tigre. A Brigada Militar promove amanhã a cerimônia de entrega de uma nova viatura destinada ao policiamento ostensivo de Arroio do Tigre. O veículo é um Toyota Corolla Cross, adquirido por meio de recursos do Programa de Incentivo ao Aparelhamento da Segurança Pública, o PSEG. A solenidade está marcada para as 15 horas na sede da BM de Arroio do Tigre, na Valdemar Chane 110, no centro. O PSEG é uma iniciativa do governo do estado que permite às empresas destinarem até 5% do ICMS devido para investimentos ao fortalecimento e à modernização dos órgãos de segurança pública. Segundo a Brigada Militar, desde 2023, a Companhia de Polícia Militar do Centro-Serra vem trabalhando para ampliar a adesão ao programa. Conforme o comandante da Brigada Militar de Arroio do Tigre, o primeiro-tenente Márcio Númer, a nova viatura representa o segundo resultado dessa parceria entre o setor empresarial e a corporação, contribuindo para melhorar as condições de trabalho dos policiais e reforçar a segurança na região. Lagoa Bonita. O transporte escolar do roteiro do motorista Luiz Papes em Lagoa Bonita terá alteração no horário de saída. O ônibus passará a circular cerca de 20 minutos mais cedo nas localidades de Inhatupi, Lagoa Baixada e Lagoa Bonita Centro. A mudança ocorre em razão dos ajustes necessários devido às obras de construção da ponte entre Várzea Grande e Travessa Pens. A Secretaria de Educação solicita a compreensão das famílias e orienta os estudantes a ficarem atentos ao novo horário, evitando atrasos no embarque. 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O Internacional empatou em 0-0 com o Atlético Mineiro no Beira-Rio e chegou a 8 jogos sem vencer no Brasileirão. O Colorado permanece na 16ª colocação com 25 pontos. Já o Grêmio perdeu para o Bragantino por 1-0 fora de casa e segue sem vencer como visitante na competição. O tricolor gaúcho também tem 25 pontos e ocupa a 15ª posição. Agora a dupla Grenal volta as atenções para a Copa do Brasil. Internacional e Grêmio vão se enfrentar na próxima quinta-feira, às 8 da noite, no Beira-Rio, pelo jogo de ida das quartas de final. No futsal, o Camangangue 25 de julho recebeu e empatou por 5-5 com o Atlético Jariense na noite de ontem no ginásio Tigrão em Arroio do Tigre. Mesmo com o empate, a equipe garantiu a classificação para as semifinais da Liga Sul Rio Grandense de Futsal Série Ouro, por ter vencido o primeiro confronto disputado em Jari por 5-2. Agora a equipe de Arroio do Tigre segue na disputa pelo título da Série Ouro.
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0: Estrela Velha. A comunidade São João Batista da localidade de Itaúba recebeu a segunda etapa do concurso Garota Jacuí 2026, realizada durante o 26º Jantar Típico Italiano. Aos 17 anos, Ana Carolina Faco foi representada e apresentada como a nova Garota Jacuí de Estrela Velha. Ela passa a representar o município na sequência do concurso e na grande final regional, marcada para o dia 13 de março de 2027, no Ginásio da Feijão, em Sobradinho. Após receber a faixa, Ana Carolina destacou a importância do momento e a expectativa para a nova etapa. Em sua declaração, ressaltou a importância de representar Estrela Velha e de viver novas experiências por meio do concurso. A nova representante recebeu a faixa de Maria Eduarda Volbrecht Billig, que encerrou seu período como Garota Jacuí de Estrela Velha 2025. Durante a despedida, Maria Eduarda avaliou positivamente a sua participação e destacou as experiências e amizades construídas ao longo da trajetória. Ao falar sobre Ana Carolina, a ex-garota Jacuí desejou sucesso à nova representante e afirmou que será disponível para apoiá-la durante a caminhada. O prefeito de Estrela Velha, Alexander Castilhos, acompanhou a programação e destacou a importância do Garota Jacuí para o município e para a região. Segundo ele, o concurso é um evento de destaque no Centro-Serra e possui reconhecimento em todo o Rio Grande do Sul. Castilhos também ressaltou a realização do 26º Jantar Típico Italiano e a importância da comunidade de Itaúba na preservação das tradições culturais do município. A programação contou ainda com a presença de Mariana Rose Niederauer, princesa regional do Garota Jacuí 2025, além de autoridades familiares e integrantes da comunidade. Arroio do Tigre. Uma moto Honda CG 125 Fan preta foi furtada na madrugada desse domingo na Vila Progresso, no interior do município. Segundo a Brigada Militar, por volta da meia-noite, o proprietário deixou a moto estacionada nas proximidades do Salão da Comunidade Evangélica de Vila Progresso, enquanto estava em um bar no local. Ao deixar o estabelecimento para retornar à residência, na linha São Pedro, constatou que a motocicleta havia sido levada. A guarnição da Brigada Militar foi acionada e fez o registro da ocorrência. O caso agora será investigado. Estrela Velha. O município participou da Jornada da Educação Pública promovida pela FAMURS em Nova Petrópolis. O evento reuniu profissionais de diversos municípios para discutir os desafios e as perspectivas da educação, com temas como tempo integral, formação docente, tecnologia, inovação, gestão, financiamento, equidade e aprendizagem. Um dos destaques foi a palestra do educador português José Pacheco sobre a reinvenção da escola para o futuro.
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0: Santa Cruz. A FUBRA promove na próxima quarta-feira, às 14 horas, uma coletiva de imprensa para apresentar os números finais da safra de tabaco 2025-2026. O encontro será na Sala Erva Mate, na sede da FUBRA, em Santa Cruz. Durante a coletiva serão apresentados os principais dados consolidados da produção de tabaco. A atividade terá participação presencial e também transmitida ao vivo pelo canal oficial da FUBRA no YouTube. Profissionais de imprensa que desejarem acompanhar presencialmente devem confirmar a presença até amanhã pelo WhatsApp 519-9688-5550, informando o nome completo e o veículo de comunicação. Participantes que acompanharem a transmissão online também poderão encaminhar perguntas pelo mesmo número. A divulgação dos dados deverá apresentar um panorama atualizado da safra e dos principais resultados do setor fumageiro. Arroio do Tigre. A Brigada Militar promoveu na noite de ontem a Operação Cerco Fechado no município. A ação ocorreu das 19 às 21 horas na Rua Júlio de Castilhos. A operação teve como objetivo reforçar e intensificar o policiamento ostensivo com ações de prevenção e repressão a ilícitos, além de ampliar a sensação de segurança da população. Durante a atividade foram montada uma barreira policial com fiscalização de veículos, abordagens e saturação de áreas previamente definidas. Ao todo, 6 veículos de passeio foram abordados e 6 pessoas identificadas. Segundo a Brigada Militar, a operação transcorreu dentro da normalidade, sem alterações relevantes. Santa Cruz. A duplicação da 287 deixou cones em trechos de pistas novas em Santa Cruz e Itabaí, devido à falta de acessos adequados para imóveis e empresas. Para solucionar o problema, o governo do estado e a Rota de Santa Maria acordaram que serão incluídas na concessão obras de acesso para moradores, agricultores, familiares, MEIs e pequenos empreendimentos, com custo bancado pelo estado. A concessionária ficará responsável pelos projetos que serão analisados pela Secretaria da Reconstrução Gaúcha. Inicialmente, o trabalho será concentrado nos 12 quilômetros já duplicados em Santa Cruz e Itabaí, avançando depois para os trechos entre Candelária, Vera Cruz, Santa Cruz e Venâncio Aires. Os acessos poderão contar com vias laterais e pontos específicos de entrada e saída, além de alças para aceleração e desaceleração. Médias e grandes empresas deverão regularizar seus acessos diretamente com a concessionária e arcar com os custos. Ainda não há um prazo, nem o número de acessos ou valor total definido para as obras.
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0: Sobradinho. A APAE está promovendo nesta segunda-feira visitas às escolas dentro da programação da Semana Nacional da Pessoa com Deficiência Intelectual e Múltipla. A atividade segue até sexta-feira com ações voltadas à inclusão, à acessibilidade, ao respeito às diferenças e à valorização das potencialidades das pessoas com deficiência. Este ano, a campanha tem como tema Deficiência Não Define, Oportunidade Transforma, Inclua a Nossa Voz. A programação continua amanhã com a integração entre a Paz em Pinhal Grande. Na quarta-feira estão previstas atividades musicais, roda de conversas com as famílias sobre resiliência e uma ação formativa entre as equipes da Paz e do Centro de Atendimento em Saúde, o Teacol de Sobradinho. Já na quinta-feira haverá oficina deboche adaptada, roda de conversa com a psicóloga Patrícia Hubert e uma gincana com os alunos da Escola de Educação Especial Tempo de Aprender. O encerramento na sexta-feira contará com o Dia da Beleza e uma oficina de plantio e cultivo de suculentas. A semana busca ampliar a conscientização e o diálogo, contribuindo para combater o preconceito, a discriminação e o capacitismo, além de fortalecer a construção de uma sociedade mais inclusiva.
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0: 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Uma massa de ar seco e frio segue atuando sobre o Rio Grande do Sul nesta segunda-feira. Apesar do frio na madrugada e no início da manhã, durante a tarde de hoje o tempo fica ensolarado em grande parte do Rio Grande do Sul, favorecendo a elevação gradual das temperaturas. O tempo deve seguir seco na terça e na quarta-feira. No entanto, a condição de tempo seco deve mudar a partir da segunda metade da semana. Segundo a Metsul, a chuva deve retornar ao estado na quinta-feira, com possibilidade de chuva mais volumosa e episódio de tempo severo, localizado no Rio Grande do Sul, especialmente no final do mês. Em Sobradinho, a temperatura mínima de hoje foi de 2 graus e 3 décimos, segundo a estação meteorológica instalada no Parque da Feijão, em Sobradinho. A máxima hoje pode chegar aos 18 graus. Neste momento, em Sobradinho, na quadra Altos da Matriz, a temperatura é de 16 graus e a umidade relativa do ar está em 58%.
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0: 12 horas 48 minutos. 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O advogado criminalista Rogério Barbieri Carniel, que atua na defesa da vereadora Cátia Dalmolin do PP no processo ético-disciplinar, que tramita na Câmara de Vereadores de Sobradinho, afirmou que a parlamentar está tranquila em relação à investigação e sustenta que sua atuação dentro do Hospital São João Evangelista ocorreu conforme suas prerrogativas como vereadora. Ela é investigada por possível quebra de decoro parlamentar após ter ido ao hospital no final de março para verificar a situação de pacientes que estariam aguardando atendimento a um período considerado elevado. O episódio também é objeto de investigação na esfera criminal e chegou ao Ministério Público. Segundo o advogado, Kátia foi acionada por pessoas que estavam enfrentando dificuldades no atendimento e foi até o local para verificar o que estava acontecendo. Ele afirma que a defesa entende que a vereadora agiu dentro dos limites da fiscalização parlamentar. Um dos pontos contestados pela defesa é a acusação de que a vereadora teria proferido uma frase de cunho preconceituoso contra um médico. Segundo Carniel, a parlamentar nega que tenha feito a declaração registrada em boletim de ocorrência. A defesa também solicitou acesso às imagens do circuito interno do hospital. Segundo ele, o objetivo do procedimento no legislativo é verificar se a conduta da vereadora afetou a dignidade e o decoro do poder legislativo. Carniel também considera que deve ser observada a proporcionalidade entre uma eventual conduta irregular e a penalidade aplicada. Ele destacou que a vereadora não possui histórico de outros processos ético-disciplinares e afirmou não considerar que o caso, mesmo na hipótese de ser reconhecido algum excesso, seja suficiente para justificar uma eventual cassação do mandato. Sobre o caráter sigiloso adotado pela Câmara, o advogado afirmou que, na sua avaliação, a regra geral deveria ser a publicidade dos atos do Legislativo, embora reconheça a necessidade de preservar informações envolvendo pacientes e profissionais de saúde. A vereadora, por sua vez, optou por tornar pública a existência do processo e explicar sua versão dos fatos. Segundo o advogado, a defesa considera importante que a população saiba do que a parlamentar está sendo acusada para evitar especulações sobre o caso. O advogado de Cátia Dalmolin já apresentou defesa preliminar, juntou documentos e indicou testemunhas. Carniel afirma que a prioridade é garantir o contraditório, a ampla defesa e a imparcialidade na análise do processo. Carniel também admitiu a possibilidade de o processo sofrer influência política, considerando a atuação de oposição exercida pela vereadora, mas ressaltou que não está acusando nenhum integrante do Legislativo ou do Executivo de perseguição política. O processo segue em tramitação no Conselho de Ética da Câmara de Vereadores de Sobradinho e tem prazo de conclusão para o mês de setembro. 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

tarde, galera! Salve, salve, sintonia! Segunda-feira, 24 de agosto de 2025. Boa tarde pra você! Eu sou Maristela Orlandi. A partir de agora a gente vai seguindo juntos por aqui, então. Até as 16 horas tem Mundo Pop, muita música boa pra você. E é claro, você fazendo com a gente a melhor playlist nesta tarde agradável aí de segunda-feira. Tá frio? Tá frio. 15.9, praticamente 16 graus. A temperatura aqui na Altos da Matriz? Tem sol, tem céu azul. Tá gostosa segunda-feira. 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Pra gente começar então a nossa tarde aí. Nosso comecinho de semana do Mundo Pop. Vamos começando assim. Deixa eu só trocar essa pastinha aqui, que eu quero começar hoje é o som de Christian e Ralph. Vamos começar aí com uma clássica. Do Christian e Ralph. Aqui, vamos começar com Nova York, galera. Essa é boa demais pra gente curtir.

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7: E a hora Vento Norte, confere aí, 1h15.
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7: Muito que bem, 1h16, 1h16, vem com a gente, turma. Bora lá, deixando um salve pra galera que tá na sintonia aí na Lagoa Bonita. Fala, Neldo Maia, um abração aí, tamo junto. Boa semana pra turma aí da Lagoa Bonita, Neldo. Obrigadão aí pela parceria. Vamos trazendo nesse bloquinho, vamos

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Bora, bora, turma, vamos que vamos. Alôzão aí pro Adriano, pro Samuel, gurizadinha na sintonia aí. Boa tarde, boa segunda-feira, meninos. Obrigado pela parceria. 1h30, 15.6 a temperatura, umidade relativa do ar nesse momento. 54% é som de faculdade pra gurizada.

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7: 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A gente traz para você Ultraman, coisa boa!

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Cyndi Lauper, tu curtiu aí? 1h52, antes Ultraman, coisa boa. Coisa boa esse sol, esse céu azul. 16,3 a temperatura. Umidade relativa do ar nesse momento, 54%. Bora, turma, 1h52, vamos de Vera Louca, abrindo mais um bloquinho por aqui.

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só bora, bora, turma. 2:06. Muito boa tarde. Vamos que vamos, então. Vamos que vamos com muita música boa pra você. Trazendo. Vamos ver onde é que ele tá. Vamos ver onde é que ele tá. Tá na frente aí da rádio de novo. Tá aí na dinâmica, hein, Gilberto? Segunda-feira, começando por aqui, então. Começando aqui na região Centro-Serra. Um abraço, meu querido. Tamo junto, ó. Obrigadão aí pela parceria, tá? É nóis. É nóis. Aquele abraço, então. Bom, comecinho de semana aí, né? Última semana, praticamente, aí de agosto, né? Termina na segunda que vem. Próxima segunda. Vamos trazendo, então, pra te curtir aí. Vou trazer, sabe o que é? Eu vou trazer Titãs pra abrir esse bloquinho, ó.

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1: Que bem, 2h22, olha a hora aí, 2h22, a nossa parceria de buenas nas tardes de segunda a sexta aqui no Mundo Pop é da LS Tractor, que produz no Brasil os tratores com a melhor tecnologia para a agricultura familiar. 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De noite cai a temperatura legal. Se agora tá 16,5 de noite, imagina, né? Vai ter uns 7, 8 por aí, se não menos. Muito provavelmente, né? Muito provavelmente. Então vamos nessa, turma. Fala aí, meu queridão. Curtiu Curitiba, então? Nosso queridíssimo Alcemar ultramaratonista. Curtiu aí a cidade de Curitiba? Foi pra selva, é? Ai, ai, ai. Um abraço, então, meu queridão. Tamo junto. Boa pra começar aí a tarde, então. Primeiro bloquinho. Primeira música, aliás, primeira música do bloquinho, eu vou com a Adriana, rapaziada. Na sequência, vamos de Lulu Santos, então, Tudo Azul, tá bom, meu queridão? Abraço, boa semana! Quem pediu aí a Adriana, a rapaziada, foi a Marilane, que já vem rodando, então. Mariana Fagundes fez a versão aí com Panda, Ícaro e Gilmar, e aquela coisa toda. Mas a original é com ela, com a Adriana, a rapaziada, que a gente vai curtir agora. Música.

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9: De buenas, turma, vem que tem música boa pra você, já aproveita e já pede a tua, faz com a gente aí a melhor playlist, tal, então, manda aí no nosso WhatsApp 51-3742-1090. 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Bora, turma, trazendo neste bloquinho, deixando um salve, vai pra Karina que tá na sintonia aí. Obrigado pela companhia, minha querida. Vamos lá, Gilcinho, com Jorge Mateus.

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1: Isso aí, turma, sintoniza aí, já aproveita, já pede a boa que a gente já toca pra ti, tá? Vamos que vamos. Vamos que vamos, sempre com a super parceria da Casarão Verde Sobradinho, a sua loja, hein? 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Um alôzão aí pra Maria, Maria Capelete do bairro Rio Branco, tá na sintonia aí. Participando também do Pique. Boa sorte, minha querida. Já vamos trazendo aí pra galera curtir. Abrindo o bloquinho com Mané.

Bora, bora, turma! Um alôzão! Agora vai pros guris aí do cemitério, galera que tá trabalhando, o som aí do Mundo Pop. Alôzão! Especial aí pro João Batista e também pro Joel, né? Pro João, especial aí. E pro Joel também, gurizada aí do cemitério. Gurizada de toca com o Pablo Vittar. Não sei porquê, né? Mas vamos lá, então. É a galera da zoeira aí, né? Não! Abração aí, turma!

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Vamos trazendo mais um recado por aqui. A gurizada aí do cemitério, já mandei, né, pro João, João Batista, Joel, galera que tava doido pra curtir aí um Pablo Vittar, né? Eita, nós! Abração aí, turma! Nosso queridíssimo colega Almir também junto aí, né? Eita! Abração aí, turma! Obrigado pela parceria aí de sempre, então. Galerinha, vamos abrindo esse bloquinho ao som de Jota Quest. 15.9 a temperatura. Seguinte, hein? 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
9: Muito bem, bora, bora. 3 horas 15 minutos, olha a hora aí, não te atrasa não, 13h15. 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Fala, meu amigo Gelson. É os guris da fiscalização aí, né? É, um abração. Centro Serra, hoje não tá tão frio, viu? Hoje tem um solzinho, tá 15,5 a temperatura, só quando o sol some aí parece que fica mais frio, né? A sensação térmica aí diminui. Parece mais frio do que os 15,5. Por exemplo, agora o sol deu uma sumidinha atrás das nuvens, mas tá 15,5. E tu tá onde? A turma aí estão fiscalizando qual a região aí, meu querido? Abração aí pra turma aí, galera da fiscalização sempre. Um abraço, meus queridos. Obrigado pela companhia. Alôzão também pra nega que tá na sintonia aí. Tudo belezinha, nega? Abração. Obrigado pela companhia também. Bom comecinho de semana aí. Tamo junto, então. Tamo junto. Vamos abrir esse bloquinho trazendo Isa e o Rincon. Vamos que vamos. Vamos que vamos, então. Que mais... Tudo certinho então? Então tá bom demais, né, nega? Bom demais pra começar a semana aí, tendo tudo certinho, tá louco de bom, né? O pior é quando não tá dando certo, e além de não tá dando certo ainda dá errado, aí fica complicado, né? Região de Santiago então, Gelson, grande abraço, uma zagurizada aí na região aí de Santiago e nos ouvindo aí. Privilégio aí, coisa boa, meu amigo, ó. É nóis aí, bom trabalho pra vocês sempre, tá? Quando é que vai aparecer por essa região aqui de novo? Galera vai fazer obra, vocês vão estar na fiscalização de novo por aqui. Tomara, né? Mais pertinho, né? Se bem que esse frio é bom ficar na região onde ainda tá menos frio. Mas não é o caso daí, né? Aí tá, deve estar mais frio do que aqui. Sempre ligadaço na Jacuí FM. Que beleza, meu amigo. Abração aí. Tamo junto, então. Tamo junto sempre. Vamos abrindo, então, esse bloquinho ao som de Isa. E na sequência, o que, que a gente traz aí? Na sequência... Ah, quero aproveitar e mandar um alusão também pro Gabi Jimenez, né? Tia tá mandando um oi aí, Gabi! Gabriel Jimenez, eu sei que também tá sempre na sintonia aí. Semana passada ele me mandou um... Toca um som aí no direct do Insta. Eu só vi quando cheguei em casa o Insta. Inclusive hoje tá carregando meu celular. Se alguém mandou mensagem, não vou tá sabendo que tá carregando aí. Mas aproveitar e mandar um alusão pro Gabriel Jimenez aí, na Rua do Tix. Queridíssimo Gabi Jimenez, a tia tá te mandando um oi, meu amigo, ó. Abração aí também. Vamos ver o que o Gelson está dizendo. A princípio, na ERS 347, Segredo Lagoão, nos próximos dias, galera vai estar desembarcando por aí na fiscalização, né, Gelson? Tá, beleza, meu querido? Tamo junto sempre, então.

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4: Olha a hora aí.

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Belezinha, turma? Vamos que vamos. Vamos que vamos, trazendo mais um som pra galera curtir aí. Um alôzão aí vai pro Ademir. Tá na sintonia aí, tudo bom, Ademir? Obrigadão pela parceria, Ademir, o Renato e o Anderson. Um abração, gurizada! Mas a turma, belezinha então? Já toco aí, já toco pra vocês, tá? Já vai sabendo, né? Fernando Sorocaba com o Murilo Rufi.

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Belezinha, turma? Vamos que vamos, vamos que vamos, com muito mais música por aqui. 13h47, a parceria sempre da Pep Calçados. 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Galerinha, vamos trazendo aí, tem novidade, lançamento aí do Sam Smith Constant Companion. Vamos curtir aí? Temperatura 14,9 nesse momento.

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2: E aí, galera, tudo bem? Bora pra saideira. Fazer o quê, né? Bora pra saideira. Já faltam aí 5 minutinhos para as 4.

Joãozinho, peraí. Seu Vili Carvalho, seu Vili, não vai dar tempo de eu ouvir o áudio aqui, porque eu já tô na saideira. Mas já aproveito e já mando um alôzão aí, tá? Já mando aquele salve pra turma aí, seu Vili Carvalho, que eu sei que tá sempre na sintonia, né? Já pedi um sonzinho, vou ficar devendo a música, mas vamos ver. Vou trazer aqui pra fechar, pra saideira aí, a gente vai, deixa eu só renomear aqui que saiu errado, um peão desse é Country Beach, com a Mari Fernandes, né? Cadê? Vamos lá, com S a mais aqui, é um peão desse, Country Beach e Mari Fernandes, e a gente vai para a saideira com Hugo e Henrique. Aliás, Hugo Henrique, não é nem Hugo e Henrique, é o Hugo Henrique, né? Hugo Henrique. Pra fechar aí, hoje eu tô terrível. Mas que barbaridade. E agradecendo aí então, galera, a parceria, nossos queridos patrocinadores. 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Fechando o mundo pop assim, ó. Country Beach, Mari Fernandes, um peão desse. E hoje eu tô terrível com Hugo Henrique. A gente volta amanhã, galera. Já Gil Semário, primeiro bandas na Jacuí da semana, tá bom?

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Olá, gente, muito boa tarde. Estamos aí chegando para você com mais uma edição do programa das bandas aqui na Jacuí 97.3 FM. A partir de agora, vamos iniciando mais uma semana da programação, né? Segunda-feira, segundamos hoje, dia 24 de agosto de 2026. Chegando aí para você a partir de agora, para te fazer companhia por aqui, na programação 97.3 FM. Chega mais, a partir de agora, o melhor da música popular do Sul, em destaque na frequência 97.3 FM. 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

Vamos chegando para você com a nossa abertura musical do programa. Vou trazendo de primeira hoje a canção da banda Champion. Vamos começar com a banda Champion hoje na abertura da nossa programação. Vamos trazendo sucessos, né? Sucessos durante a trajetória, a carreira de mais de 35 anos da banda Champion. Algumas canções a gente vai ouvir agora sim, ó. São 4 horas agora, 9 minutos. Salve, salve, Delso Martinazzo já tá ligado, tá curtindo, registrando já a nossa... com a gente a participação por aqui, né? Aquele abraço, Delso, daqui a pouquinho rodo pra tia nova da banda Ébanos na programação. Fica ligado que já vem chegando a tua, hein?

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Muito bem, agora já estamos com 4 horas mais 18 minutos. A hora certa aí para você, 4 com 18, 14,6 a temperatura em Sobradinho, 64%. A umidade relativa do ar em Sobradinho aqui na quadra Altos da Matriz. 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

de Arroio do Tigo, seu Evaldir Driz, pegou o telefone, o WhatsApp e mandou mensagem aqui pra gente, né? Como é que está, seu Evaldir? Tudo certo? Tranquilo? É esquedar. Obrigado pelo carinho da audiência, nosso amigo Elisandro, pessoal aí da Agroindústria Driz, em Arroio do Tigre, acompanhando a nossa programação. O Pretinho Puntel, qual é a lida de hoje? Barbaridade, só juntando uns cascaios na lavoura. Bota cascaiozinho, né, Xê? Pra fazer uma taipa de açude nessas pedras aí, né, Xê? Aquele abraço e obrigado pela participação também, acompanhando aqui a nossa programação. A Sassá, a Sabrina lá de Espumoso também tá ligada, curtindo a nossa programação, né? Grande abraço. Vamos curtir essa aqui, ó, banda universitária. Já tem alguém em seu lugar. Ai, ai, ai, ai, ai.

0: Aí, a canção da banda universitária, já tem, agora já tem alguém em seu lugar.
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0: 4:26, a hora certa, 4:26. Estamos chegando com mais uma, essa aqui é nova, hein? Essa aqui é lançamento, vamos trazendo banda Cosmo Express. Na voz do Nilson, na voz da Luana Costa. Tu é o nome da canção. Tu, hein? Vamos curtir essa aqui, novinha do programa de hoje, ó.

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0: Aí, 4 horas, agora mais 38 minutos. A hora certa pra você, 4:38.
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0: 14 graus com mais 2 décimos a temperatura agora, 14,2, com 64% umidade relativa do ar em Sobradinho, aqui na quadra Altos da Matriz. 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Abraço, gurizada. Como é que temos por aí? Tudo certo? Tranquilo? Só por aquele churrasco um sábado, uma hora dessa de novo, né? Dessa vez o Jairo que vai assar, né? Dessa vez o Jairo é que vai assar. 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Vamos trazendo uma valsa agora, vou trazer uma valsa aqui na sequência da nossa programação, nosso 3742-1090 para você participar aí da nossa programação. Boa tarde, vem aí da Marilaine, como é que estamos, tudo bem? O Evaldir Driz aqui está mandando um abraço para todos os clientes, amigos que estão sintonizados na 97.3 FM, né? Aquele abraço, o Evaldir Driz, brigadão pelo carinho da audiência. Tá chegando banda Silverson na sequência da nossa programação. Banda Silverson que gravou várias canções em um EP e aos poucos vem lançando. A gente traz para você Carícias. Tá chegando banda Silverson, 18 faltando para 5 agora.
2: Silverson contando essa história de amor entre dois amigos, amor e amizade.

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Olha aí, agora estamos com 4 horas mais 52 minutos, agora certo a 4 com 52, faltando aí 8 minutos, né? 8 faltando para 5 da tarde, 8 para 5, nesta tarde de segunda-feira, secundamos, hoje 24 de agosto, né? A temperatura agora baixou mais um pouquinho, 13 graus com 7 décimos, 66%, a umidade relativa do ar em Sobradinho na quadra Altos da Matriz. 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Salve, salve, Ari Tafarel. Como é que está nosso amigo Derli Martinaz, popular neguinho? Aquele abraço, obrigadão pelo carinho da audiência, né? 4 horas agora mais 54 minutos, vamos trazendo na sequência da nossa programação Rodrigo Bayer e banda Romance Rosa tá chegando. Rodrigo, que por 14 anos fez parte da banda Os Atuais, né? Ele por 14 anos foi tecladista, vocalista da banda Os Atuais, agora com a sua própria banda, lançou a sua canção Romance Rosa, tá chegando Rodrigo Bayer e banda. Depois tem Diga Locutor com o musical São Francisco.

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Muito bem, agora 5 horas mais 5 minutos, em hora certa, 5 e 5, 13.5 a temperatura. Vamos lá, TBT das bandas com oferecimento sempre de mecânica do Jair em linha 4 Ibarama, na parceria com a gente por aqui nesse quadro, pra gente recordar canções que costumeiramente a gente acaba não rodando tão seguidamente no programa, né? 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Canção esta que eu trago de primeira foi lançada originalmente no ano de 1985, né? Lá em 85, portanto, na época em que o cantor e compositor Flávio Dalcin integrava a banda Corpo e Alma. E a gente traz na sequência então da nossa programação para a gente recordar esse grande sucesso das bandas do Sul, Ao Luar. 5 horas, agora mais 7 minutos.

Aí ao luar, Flávio Dalcin e Banda Ouro que regravaram essa canção. Na época, o Flávio Dalcin em 85 estava nos vocais do Corpo e Alma, né? Depois ele seguiu com o projeto solo e regravou essa canção ao luar, né? Vamos trazendo mais uma. Essa aqui é da banda Doce Pecado, lançada em setembro do ano de 2015. Na época, a banda Doce Pecado, da cidade de Não Me Toque. Hoje, a banda Doce Pecado, com sede no Paraná. É o que a gente traz na sequência. Um mais um, dá dois, né? Imagina, dois passarinhos. Tá chegando banda Doce Pecado pra recordar.

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1: Olha aí, muito bem, já de volta, 5 horas agora, já mais 18 minutos, a hora certa, 5:18. Seu Willi Carvalho também tá ligado, tá curtindo aqui a nossa programação, obrigado pelo carinho da audiência, a Rosena também lá em Rio Pardo. É a programação das bandas aqui na Jacuí 97.3 FM. 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Vamos com Banda Indústria Musical, quando estamos agora com 5 horas mais 20 minutos, 5:20, aviãozinho do Indústria tá chegando, depois tem Banda Estúdio. Música.

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1: Muito bem. Assim chegamos ao final da edição de hoje, né? É o programa Bandas na Jacuí, que volta amanhã, terça-feira, a partir das 16h, sempre com oferecimento da Colina Produtos Coloniais, Mecânica do Jairo, Linha 4 Ibarama, Henker Autopeças, também Apolo Bebidas, contribuindo sempre para o sucesso do seu evento, e ainda a Agropecuária Agudense, onde a qualidade encontra o produtor. Mandar um salve aqui ainda para o Lautério Stats, lá de Vale do Sol. Como é que tá, seu Lautério? Tudo certo? Chegando agora aqui a nossa programação. Esfriou um pouquinho, né? Mais uns dias de frio depois já vai dar uma melhorada, né? Aquele abraço. Segunda-feira de novo. É, semana comprida essa, né? Obrigado pela participação aí. Ele pediu os atuais. Vamos fechar o programa de hoje com eles, então, os reis do baile Mississippi, os atuais.

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0: 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Final dessa tarde da segunda-feira, vamos de limpa banco.
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0: Arreda as cadeiras por aí. Nosso baile gaúcho, nosso baile campeiro vai começando por aqui, né, tia? Final da sua tarde da segunda-feira, mais uma vez segunda-feira, 24 do mês de agosto. 5 horas 36 minutinhos, 5h36, 12 graus e 5 décimos de temperatura. E estamos com 71% da umidade relativa do ar aqui na quadra da matriz, no centro da cidade de Sobradinho. Paulo Cardoso por aqui, te fazendo companhia então a partir de agora. E juntos a gente vai até as 7 horas da tardinha, até as 7 horas da noite, com o melhor da música gaúcha, melhor da música campeira, para embalar bem teu final da tarde e também o teu início da noitada e o início da semana que vamos iniciando, né, tchê? 3742-1090, nosso telefone. Através desse número tá valendo sua participação via WhatsApp também. Sua mensagem de texto ou de áudio para o nosso WhatsApp. Ou sua ligação aí para falar diretamente comigo, tá bueno? 3742-1090. 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Bueno, vamos iniciando por aqui, ao som do Churrasco e Vaneira. 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
5: É, galera, já temos de volta por aqui, seu Limpa Banco, finalzinho da sua tarde, logo logo vamos se encarreirando aí para a noitada da sua segunda-feira, 24 do mês de agosto. Faltando apenas 9 minutinhos para 6, 9 para 6, 12 graus de temperatura, 72% está a umidade relativa do ar aqui no centro da cidade de Sobradinho. 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Tinha faltando apenas 4 minutinhos para 6, 4 para 6. Tomando um bom mate com a gente lá em Ibarama, nosso amigo Jonatas. Tudo certo por aí, Jonatas? Diz ele que tava na lida aí, tirando a lenha, né? Agora tá por casa tomando um bom chimarrão. E daqui a pouquinho tu vai sapecar uma fernê com coca aí, né? Tá pedindo a do Chiquito e Bordoneio, só que a do Chiquito e Bordoneio é coca com fernê, tá bom, Jonatas? Tem que ser mais coca que fernê. Eu acho que tu vai tomar fernê com coca aí, né? Tem que cuidar a proporção, tá? Essa aqui do Chiquito Bordoneio, ó, é coca com um pouquinho de fernê. Eu acho que tu vai tomar fernê com um pouquinho de coca, né? Abração pra você, tá bom? Abençoada da semana. Gabriel Gimenez, sintonizado com a gente, meu amigo aí, tudo certo? Como é que temos, Gabriel? Abençoada da semana, né? Sintonizado aqui na Jacuí FM, aqui na máquina. É, e amanhã rumo à capital, provavelmente, né? Abração pra você, tá bom, Gabriel? Tá pedindo uma do Marenco, né? Capaz que ainda vamos sapecando assim, que dá um tempito por aqui. Mas antes vamos trazendo então Chiquito e Bordoneio, coca com fernê aqui no Se Limpar.

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Boa tarde a você que nos acompanha nesse final de tarde de segunda-feira, na hora da Ave Maria. Nesta segunda, queremos rezar agradecendo pelo fim de semana que você teve, encontros que participou, pessoas que conversou e agora pela semana de trabalho que terá. O anjo do Senhor anunciou a Maria e ela concebeu do Espírito Santo. Ave Maria, cheia de graça, o Senhor é convosco. Bendita sois vós entre as mulheres e bendito é o fruto do vosso ventre, Jesus. Santa Maria, Mãe de Deus, rogai por nós, pecadores, agora e na hora de nossa morte. Amém. Eis a serva do Senhor. Faça-se em mim, segundo a vossa palavra. Ave Maria, cheia de graça, o Senhor é convosco. Bendita sois vós entre as mulheres e bendito é o fruto do vosso ventre, Jesus. Santa Maria, Mãe de Deus, rogai por nós, pecadores, agora e na hora de nossa morte. Amém. E o Verbo Divino se encarnou e habitou no meio de nós. Ave Maria, cheia de graça, o Senhor é convosco. Bendita sois vós entre as mulheres e bendito é o fruto do vosso ventre, Jesus. Santa Maria, Mãe de Deus, rogai por nós, pecadores, agora e na hora de nossa morte. Amém. Rogai por nós, Santa Mãe de Deus, para que sejamos dignos das promessas de Cristo. Oremos, concluindo o Ângelus, esta oração do final de tarde. Infundi, Senhor, como vos pedimos, a vossa graça nas nossas almas, para que nós, que pela anunciação do anjo, conhecemos a encarnação de Cristo, vosso Filho, pela sua paixão e morte na cruz, sejamos conduzidos à glória da ressurreição. Por nosso Senhor Jesus Cristo, vosso Filho, que é Deus convosco, na unidade do Espírito Santo. Tenha você um ótimo final de tarde, um bom descanso e que Maria interceda por ti. Em nome do Pai, do Filho e do Espírito Santo. Amém.

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0: Aqui já cuida, aqui seu Limpa Banco. Temos de volta por aqui já, né? 6:07. 6:07, estamos com 11 graus e 3 décimos de temperatura. Tá caindo a temperatura, né? Iniciamos com 12 graus, estamos com 11,3. 74% está a umidade relativa do ar aqui no centro da cidade de Sobradinho. 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
0: 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Fazendo transporte escolar, sentando com a gente, Sidney, tudo certo, Sidney? Conduzindo as crianças aí pra casa, né? Abração pra você aí, a vocês que estão descendo pra Santa Cruz, pra Unisque aí também, motorista do ônibus sintonizado com a gente. Boa viagem para vocês. A vocês dos caminhões também, do transporte, né? Levando a Jacuí de Caruna, passando pela nossa região. A você que tá na lida aí, na roça, né, tchê? Finalizando mais um dia de lida, sintonizado no seu trator. Todos os ouvintes aí, de uma forma ou outra, estão sintonizados, estão ligadinhos aqui na Jacuí FM, né? Doris, quer ser linha Paz a Segredo. Boa tarde, Pablo. Estamos tomando um chimarrão, né? Escuta, manda uma música aí pra nós, uma abençoada semana. Um abraço, abração pra você, Doril, pra você, seu Ari. Todo o povo aí de linha Paz a Segredo que sintoniza com a gente, né? Tudo bom pra vocês aí? Uma boa noite de segunda. Também uma boa semana pra vocês aí do Segredo, tá bom? Som do Sul, Vaneiras do Sul aqui no seu Limpa Banco.

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Assim somos todos, né, tia do sul do Brasil, aqui no seu Limpa Blanco, o Grupo Rodeio no 97.3. 6 horas mais 27 minutinhos, 6:27, 10 graus, 9 décimos de temperatura. Estamos com 75% de umidade relativa do ar aqui na Quadral da Matriz. Oswaldir e Carlos Macrão, gaúcho amigo no seu Limpa Blanco.

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0: Gostada de volta por aqui já, né? Já temos de volta, tinha 6 horas mais 39 minutinhos, 6h39, 10 graus e 6 décimos de temperatura, 76% se mantém a umidade relativa do ar aqui no centro de Sobradinho, no início da sua noitada aí desta segunda-feira, mais uma semana que vamos iniciando com tudo, a última semana completa do mês de agosto, né? Depois só tem mais segunda-feira que vem, que é dia 31, e já iniciamos o setembro aí com tudo, já em clima de final de ano, quase, né? A partir de setembro, outubro aí, já se foi o ano que tá passando rápido, uma barbaridade. 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Não tem erro também, tá bom? Vamos ver quem sintoniza com a gente por aqui. Ligou pra gente, mas a gente não consegue atender no WhatsApp, tá bom? É o nosso ouvinte, deixa eu ver se tem nome aqui. Giselmo, abração pra você, Giselmo. Tudo é bom, tá? Abençoada noite aí de segunda-feira pra você. Uma abençoada semana, tá bom? Temos um áudio do nosso amigo João Sidney dos Santos. Tudo certo? E como é que temos por aí?
1: Boa tarde. Aqui é o Sidney da Vila União Candelária. Podia tocar a música porca, véi? Pra mim, faz favor?
0: Capaz que não, tchê.
1: Pra curtir.
0: Aquele abraço pra você daqui a pouquinho. Vamos saber que eu mando porca véia aí pra vocês, né? Meu amigo Sidney aí, Candelária, né? Renata e Rosana lá em Albardão, as irmãs sintonizam com a gente. Nosso amigo Ney Correia, como é que temos, Ney? Tudo certo, tchê?
2: Opa, Lucaru, tudo tranquilo com essa friagem aí, é. Ney Correia. Eu queria pedir uma música que tu rodasse pra nós e pro meu sobrinho do Taquari, o Edemar Rieger e o Flávio Resch lá, que tivemos lá ontem, peguemos um almoço e um café da tarde, bagualado ontem lá. E tá friozito aqui no Passa Sete.
0: Tá friozito.
2: Eu queria que o Serranos aos domingos, se tivesse, capaz, pra rodar pra nós aí.
0: Aquele abraço. Aquele abraço, capaz que não, né? Vamos procurando aos domingos com os Serranos por aqui. Certamente vamos atendendo o pedido do nosso amigo Ney aí, o nosso conterrâneo lá no Passa Sete, né, Ney? É, realmente tá frio por aí, né? Sempre digo que quem gosta de frio não mora no Passa Sete, com toda certeza, né, Ney? Sabe ser frio no nosso Passa Sete, né, Ney? Abração pra você, tá bom? Abençoada semana, já tá no ponto aqui, eu já preparei pra ti, tá? Mas antes vou deixando um quebra-costela apertado aí pro nosso amigo Rosmar Cressman. Tudo certo, Rosmar? Como é que tem o Vale do Sol? Dizer o seguinte, ó, buenas, passando para deixar um quebra-costela para todos que estão na escuta, hein? Em especial é para quem tá na ordenha. Ótima semana para você e também, Rosmar. Lidando com as mimosas, né, tchê? Sábado e ontem de manhã deve ter congelado os títulos da mimosa por aí, né? Agora vai dar uma esquentada, né, Rosmar? Abração para você aí, todo o povo que tá lidando com a ordenha nesse finalzinho de tarde. Já dá para você dizer, início da noitada da segunda-feira, né? Vamos ao som dos Serranos, aos domingos, aqui na 97.3, aqui no seu Limpa Ban.

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7: É, já temos de volta por aqui, né, Tina? Finaleira na Rapa do Tacho. Apenas 2 minutinhos nos separam das 7, 2 para 7. 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Gauchada, retornamos amanhã a partir das 5h30 da tarde com seu Limpa Banco por aqui, tá bom? Só as galdérias do nosso Rio Grande, todos vocês, uma feliz abençoada noite de segunda, aquele abraço e até lá!

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1: Em Brasília, 19 horas. Está no ar a Voz do Brasil. As notícias do governo federal que movimentaram o país no dia de hoje.
2: Olá, boa noite.
1: Boa noite para você que nos acompanha em todo o país.
2: Segunda-feira, 24 de agosto de 2026.
1: Vamos aos destaques do dia.
2: Saúde.
1: Meu SUS Digital vai oferecer teleatendimentos a mulheres em situação de violência e mães atípicas. Graziele Bezerra.
3: Cada usuária poderá realizar até 10 sessões. Ao final das sessões, a mulher poderá ser encaminhada para a continuidade do cuidado em um centro de atenção psicossocial.
2: Motoristas já podem consultar em um único lugar as passagens por pedágios eletrônicos e verificar se há tarifas pendentes.
1: Plataforma reúne dados sobre registro, situação da tarifa e canal de pagamento. Luciana Colares de Holanda.
4: O pedágio eletrônico, chamado de Free Flow, permite a passagem de veículos pelos pontos de cobrança sem a necessidade de parada em cancelas ou cabines fiscais.
2: Mobilização por pessoas desaparecidas.
1: Familiares podem doar DNA para auxiliar nas buscas. Pablo Mundim.
5: O DNA do familiar é incluído em bancos de perfis genéticos e pode ser comparado com materiais de pessoas encontradas vivas ou mortas cuja identidade ainda não foi confirmada.
2: Hoje, na apresentação da Voz do Brasil, Luciana Vasconcelos e Luciano Seixas.
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2: Pequenas empresas devem ficar de olho. O número de serviços disponíveis em órgãos do Poder Público Federal deve aumentar. E assim, podem surgir novas oportunidades de negócios.
1: E como funciona? Por meio de plataforma, o órgão público divulga uma necessidade de serviço ou de aquisição de alimentos. E os fornecedores cadastrados podem enviar suas propostas com o preço pelo qual realizariam o trabalho.
2: Quem tem mais informações ao vivo é Gabriela Noronha. Boa noite, Gabriela.
6: Boa noite, Luciano. Boa noite a todos os ouvintes da Voz do Brasil. Boa noite, Luciana. Olha, é isso mesmo. Bancos públicos, Correios e outras entidades federais, como o Fundo Nacional de Desenvolvimento da Educação, o FNDE, vão utilizar a plataforma Contrata Mais Brasil para contratar microempreendedores individuais em serviços de manutenção e pequenos reparos e também outros serviços. Com a assinatura do termo de adesão nesta segunda-feira, as instituições públicas se somam aos demais órgãos federais, como escolas, prefeituras, governos estaduais e também que já utilizam, né, a ferramenta para contratar os serviços. A lista inclui profissionais de diferentes áreas, como explica o ministro do Empreendedorismo, da Microempresa e da Empresa de Pequeno Porte, Paulo Henrique Pereira.
7: É a possibilidade de uma escola contratar o pedreiro, pintor do bairro, que às vezes tem a filha ou o filho estudando na escola, para fazer o serviço público, ao invés de mandar esse dinheiro para uma grande empresa. É um hospital que vai comprar a comida de um produtor local, ou uma agência do Banco do Brasil que vai buscar lá a cozinheira para fazer um evento que é uma empreendedora local, deixando o dinheiro nos territórios, nas localidades.
6: E olha, para participar, o MEI e microempresas devem acessar a plataforma com a conta gov.br, informar o CNPJ, realizar o cadastro no sistema de cadastramento unificado de fornecedores e, quando necessário, selecionar os serviços que oferecem. A partir daí, eles poderão enviar propostas para oportunidades disponíveis em seu município ou região. E a contratação é realizada toda de forma digital e pode ser concluída em até 5 dias. Após a publicação da demanda pelo órgão público. A secretária-geral do Ministério da Defesa, Sinária Wagner Fredo, conta como o sistema auxilia a contratação de serviço nas Forças Armadas.
8: Há uma conexão com os fornecedores locais. Para se serviços de pequena monta. Então, a partir desse valor, que são aquisições até 13 mil, são feitas essas contratações e hoje, dessas 390 unidades cadastradas, 148 já fizeram pelo menos uma aquisição.
6: E olha, a plataforma e o formulário de cadastro para fornecedores e órgãos públicos estão disponíveis no endereço oficial contratamaisbrasil.sistema.gov.br. Luciano.
1: Muito obrigada, Gabriela Noronha, pelas informações ao vivo aqui na Voz do Brasil.
2: O governo federal publicou no Diário Oficial resolução que define os segmentos que têm direito a crédito pelo Plano Brasil Soberano.
1: Tem direito a solicitar empréstimos ao BNDES, Banco Nacional de Desenvolvimento Econômico e Social, exportadores afetados pelas tarifas extras impostas pelos Estados Unidos e companhias e fornecedores que estão sofrendo com os conflitos no Oriente Médio.
2: Também podem acessar os recursos, projetos industriais e tecnológicos nas etapas de lavra associadas a beneficiamento, refino ou transformação de minerais.
1: E ainda produtores de fertilizantes e setores industriais de relevância para a balança comercial brasileira.
2: Quem usa o pedágio eletrônico nas rodovias, aquele que você passa sem parar na cancela e efetua o pagamento depois, agora pode acompanhar seus registros por aplicativo.
1: Em um só local será possível conferir as passagens em pedágios, os valores e até dar uma entrada em contestação.
4: O pedágio eletrônico, chamado de Free Flow, permite a passagem de veículos pelos pontos de cobrança sem a necessidade de parada em cancelas ou cabines fiscais. E a partir de agora, o motorista que usa esse sistema vai poder consultar todos os registros de passagem por meio do aplicativo CNH do Brasil, que tem mais de 81 milhões de usuários. Será possível consultar registros nas rodovias que utilizam o sistema, sejam elas federais ou estaduais. O ministro dos Transportes, Jorge Santoro, deu detalhes sobre a plataforma.
9: Qualquer pessoa pode consultar as suas passagens nos postos de Free Flow no país inteiro. Com o aplicativo ela vai ter a noção exata se passou ou não passou, quando ela passou, em qual rodovia ela passou. Agora ele tem um órgão oficial que é a Senatran que diz, ele passou ali realmente. Ah, mas eu não passei. Então ele vai lá no aplicativo, ele pode fazer a contestação. Eu não passei, não concordo com aquela cobrança. Até nisso o aplicativo é mais moderno.
4: Hoje, 14 concessionárias já estão integradas à plataforma. O aplicativo envia notificações sobre a cobrança e o motorista tem até 30 dias para pagar pela passagem no pedágio. Mas atenção, o pagamento não é feito pela plataforma. O CNH do Brasil direciona o usuário ao canal disponibilizado pela concessionária. Reportagem Luciana Colares de Holanda.
2: Parentes de desaparecidos contam com a tecnologia para ajudar na localização dessas pessoas.
1: Em todo o país, postos de coleta de DNA do Ministério da Justiça e Segurança Pública estão preparados para receber os familiares que ainda não tenham doado material genético.
2: A doação é simples e aumenta as chances pela busca da pessoa que desapareceu.
10: São 342 postos de coleta disponíveis em todo o país. A coleta é uma forma de ampliar as chances de identificação de pessoas desaparecidas. O secretário nacional de Segurança Pública, Chico Lucas, explica que o DNA do familiar é incluído em bancos de perfis genéticos e pode ser comparado com materiais de pessoas encontradas vivas ou mortas, cuja identidade ainda não foi confirmada.
11: Existe, então, um universo de pessoas que ainda possam ser identificadas. Por quê? Porque muitas vezes os parentes não vão atrás, os parentes não sabem. A amostra só pode ser usada para fins de localização de desaparecidos, porque a pessoa pode ter receio de ser, por exemplo, comparado com um criminal. Então, essa identificação não serve a fins criminais, só civis.
10: Desde 2021, foram 815 identificações de pessoas desaparecidas através dos bancos de DNA. A recomendação é que participem da campanha, preferencialmente familiares biológicos diretos, pai ou mãe, filhos ou irmãos da pessoa desaparecida. Menores de idade também podem participar, acompanhados e autorizados por um responsável. A coleta é simples, feita com um cotonete ou uma pequena esponja na parte interna da bochecha. Não é necessário estar em jejum. Simone de Jesus, da Coordenação de Políticas sobre Pessoas Desaparecidas do Ministério da Justiça, defende que o procedimento ajuda na identificação.
12: Quem tem um familiar desaparecido, que doe seu material, que isso é uma possibilidade muito importante de poder resolver e ter uma resposta numa situação que a gente sabe que é tão desesperadora para todos os familiares.
10: Quem já forneceu DNA em campanhas anteriores não precisa repetir o procedimento. O perfil continua armazenado e pode ser comparado em novos registros. O familiar deve procurar os postos indicados pelo Ministério da Justiça, munidos de documento de identificação, o memorando de encaminhamento da delegacia e, se possível, documentos da pessoa desaparecida. Reportagem Pablo Mundim.
1: Os endereços dos postos de coleta podem ser consultados em gov.br/mj.
2: Escuta, acolhimento e orientação a mulheres em situação de vulnerabilidade.
1: A partir de hoje serão disponibilizados 100 mil teleatendimentos a elas pelo SUS.
2: Conheça os detalhes na reportagem de Graziele Bezerra.
3: O serviço é voltado a mulheres em situação de violência, mães atípicas e mulheres que cuidam de familiares com deficiência ou doenças raras. A expectativa é realizar até 100 mil teleatendimentos por mês a partir desta segunda-feira. As consultas poderão ser agendadas via Meu SUS Digital, como explica a secretária de Atendimento Especial da Saúde do Ministério da Saúde, Ana Luísa Caldas.
13: Essa oferta de maneira remota, de maneira na palma da mão, para a gente facilitar e, de fato, conseguir superar algumas barreiras de acesso. A gente sabe que a gente ainda não consegue ter a capilaridade que a gente gostaria de ter de serviços especializados em todos os territórios nacionais. Então, por que não utilizar também da saúde digital, atendimento remoto, a favor e em prol dessas pessoas no território?
3: Para agendar um atendimento, basta acessar o aplicativo Meu SUS Digital com a conta gov.br, selecionar a opção Acolhe Mais e realizar o cadastro. Em até 24 horas, a paciente receberá o contato da equipe do SUS para escolher a data e o horário da consulta. Cada usuária poderá realizar até 10 sessões, com possibilidade de realizar um novo ciclo quando necessário. Especialistas em saúde mental foram capacitadas para identificar situações de risco em que a paciente esteja, como explica o ministro da Saúde, Alexandre Padilha.
14: Começa com a psicóloga, combinando com aquela mulher, qual que é a palavra que você pode usar como código para interromper a consulta, se você se sentir em situação de risco, se o agressor passar por aqui, entrar por aqui, né? O papel vai ser acolher e buscar construir um conjunto do cuidado junto ali com o município, junto com a rede local, com as potências que a rede local tem, né?
3: Ao final das sessões, a mulher poderá ser encaminhada para a continuidade do cuidado em um centro de atenção psicossocial ou em um outro serviço da rede. O teleatendimento está disponível de segunda a sexta-feira, das 8 da manhã às 8 da noite, e aos sábados, das 8 da manhã às 2 da tarde. Reportagem Graziele Bezerra.
1: E uma ferramenta digital ajuda quem deseja se livrar do vício em bebidas alcoólicas.
2: Disponível no Meu SUS Digital, o Modera Brasil disponibiliza testes, dicas e informações e pode recomendar o usuário a procurar ajuda médica.
1: O tratamento para o alcoolismo está disponível no Sistema Único de Saúde.
15: Davi Alves de Souza, morador de Brasília, é filho de um pai alcoólatra e perdeu a mãe aos 7 anos de idade. Ele conta que encontrou na bebida uma forma de preencher o vazio deixado pela mãe. Aos 42 anos, decidiu buscar ajuda para abandonar a dependência.
16: Pedi trabalho, pedi esposa, falei assim, eu não quero mais, eu acho que eu vou conseguir, eu tenho certeza que eu vou conseguir.
15: Dados do Ministério da Saúde apontam que cerca de 20% dos brasileiros com mais de 18 anos ingerem pelo menos 6 doses de álcool em uma única ocasião. O consumo excessivo é um dos principais fatores de risco para diversas doenças. Também provoca prejuízos emocionais e sociais, como lembra a gerente do Centro de Atenção Psicossocial, Álcool e Outras Drogas de Samambaia, Gabriele Tereza de Jesus.
17: Normalmente a família chega um momento que não quer mais, nem os filhos, nem a esposa, então eles vêm na questão do trabalho, deixam de ir ao trabalho ou perdem o emprego, ficam em situação de rua.
15: A ferramenta Modera Brasil, disponível no Meu SUS Digital, oferece meios de prevenção ao uso exagerado de bebidas alcoólicas. O aplicativo permite ao cidadão avaliar o padrão de consumo e recomenda, quando necessário, procurar os serviços da rede pública de saúde. O Modera Brasil foi desenvolvido pela Universidade de São Paulo em parceria com o Ministério da Saúde, como explica a secretária de Atenção Primária à Saúde, Ana Luísa Ferreira Caldas.
18: O aplicativo ele vem como uma ferramenta de autocuidado apoiado para fazer a avaliação do nosso consumo alcoólico enquanto cidadãos, mas também traz diversas ferramentas dentro do próprio aplicativo para educação e saúde, traz o consumo, né, de quanto que custa esse consumo alcoólico que as pessoas acabam utilizando na sociedade de maneira geral, exatamente para a gente poder fazer promoção da saúde, levar o autocuidado apoiado e conhecimento técnico baseado em evidência para a população se sentir também segura com as informações na palma da mão.
15: E para quem precisa de ajuda para enfrentar problemas relacionados ao consumo de álcool, a Unidade Básica de Saúde é a primeira porta de entrada para o cuidado no SUS. As equipes orientam como reduzir ou interromper o consumo e oferecem ainda tratamento de saúde para doenças associadas ao uso de bebidas e, quando necessário, encaminham para um atendimento especializado nos Centros de Atenção Psicossocial, Álcool e Outras Drogas, CAPS. Reportagem Cleide Lopes.
2: A vacinação de crianças e adolescentes menores de 15 anos segue em todo o país até 1º de setembro, dentro da campanha nacional de multivacinação.
1: Pais e também responsáveis devem procurar uma unidade de saúde e levar a caderneta de vacinação em papel ou pelo Meu SUS Digital para conferir se há doses em atraso e manter a proteção contra mais de 20 doenças.
2: No último sábado, o Dia D reforçou a mobilização com atendimento em unidades de saúde, pontos móveis e espaços públicos.
19: Em Brasília, o servidor público Daniel Moreira aproveitou o dia de folga para atualizar a caderneta de vacinação dos filhos.
20: Eu trouxe as crianças para verificar se a cobertura vacinal estava adequada, se não. E aproveitei e também verifiquei se as minhas vacinas estavam em dia.
19: Famílias inteiras reservaram o sábado para ficar em dia com a saúde. Unidades básicas de todo o país abriram as portas para a campanha de multivacinação. O ministro da Saúde, Alexandre Padilha, falou da importância da vacina.
21: Vocês, pais e mães atuais, só não têm paralisia infantil, só não tiveram meningite, só não tiveram sarampo, porque um dia o seu pai e a sua mãe saiu de casa e te levou para vacinar. Hoje a vacina está o ano inteiro lá. Se tiver dificuldade de levar na unidade de saúde, faz uma autorização para tomar a vacina na escola, que as equipes de saúde da família de todo o país vão até as escolas vacinar as crianças. Então tem toda a oportunidade para vacinar, manter sua criança protegida.
19: Por causa do surgimento de um surto de sarampo em vários países das Américas, a vacinação contra a doença está sendo reforçada, como destacou o ministro Alexandre Padilha.
21: Quem é de São Paulo, São Bernardo e Guarulhos, são três cidades que hoje têm pouco mais de 20 casos identificados desde o começo de julho, precisa tomar a vacina do sarampo, mesmo se achar que está com a caderneta atualizada.
19: O dia D de vacinação também atraiu idosos e gestantes aos postos de vacinação. Foi o caso da aposentada Dalva Dourado.
22: Sem as vacinas, não é como que a gente vai se livrar das epidemias, das doenças. Tem que vacinar.
19: Já a bancária Ana Paula Medeiros trouxe o filho e acabou também sendo vacinada.
23: Eu tomei três, todas que estavam em atraso, e aí agora já está tudo em dia.
19: A pequena Maria Clara de Andrade, de 10 anos, resumiu bem o sentimento de estar imunizada.
24: Se você pegar uma doença, pode ser pior do que vacinar, bem pior.
19: A campanha segue até o dia 1º de setembro, com a oferta de 20 vacinas do calendário nacional. A estratégia protege contra doenças graves como meningite, tuberculose, hepatite e cânceres associados ao HPV. Reportagem Luana Caro.
1: Já está disponível para consulta o 4º e último lote da restituição do Imposto de Renda 2026.
2: O valor pode ser creditado na conta do contribuinte até o dia 31 de agosto.
1: A consulta ao lote pode ser feita no portal ou no aplicativo da Receita Federal.
0: A consulta ao 4º lote de restituição do Imposto de Renda à Pessoa Física de 2026 começa nesta segunda-feira, dia 24 de agosto. O lote também inclui restituições residuais de anos anteriores. São 521.935 restituições, que somam quase R$1.240.000. O crédito será realizado em 31 de agosto e é feito somente em conta do titular da declaração. Entre os beneficiados estão contribuintes com prioridade legal, como idosos, pessoas com deficiência ou doença grave e contribuintes cuja a principal fonte de renda seja o magistério. A consulta pode ser feita no portal da Receita Federal, gov.br/Receita Federal, em Meu Imposto de Renda, e depois em Consultar Minha Restituição. Também é possível verificar a situação pelo aplicativo da Receita Federal. Se houver pendências na declaração, o contribuinte pode corrigir as informações por meio de uma declaração retificadora. Dilson Santa Fé, para a Voz do Brasil.
2: Foi apresentada esse mês a versão atualizada de uma publicação com o mapeamento de riscos para a prevenção de desastres naturais no país.
1: O texto traz avanços científicos e técnicos das últimas décadas, desde a obra original publicada em 2007.
2: O objetivo é apoiar os municípios na elaboração de planos, projetos e obras de redução de riscos diante dos impactos trazidos pelas mudanças climáticas.
1: Entre elas, o fenômeno do El Niño, que traz impactos como chuvas acima da média na região sul e seca e calor acentuados na porção norte.
2: Foi o que apontou Rodolfo Moura, diretor do Departamento de Mitigação e Prevenção de Risco do Ministério das Cidades.
5: Só é possível atuar nos desastres, a gente conhece o risco. No momento que a gente está vivenciando agora, de crise climática, de possível intensificação dos processos com El Niño que se avizinha. Então a gente entende que é um documento que pode já surtir efeito como um documento que pode trazer ações de prevenção de norte a sul do Brasil.
1: A publicação está disponível no site gov.br/cidades.
2: A música brasileira e suas partituras agora na internet.
1: Um espaço onde notas, acordes e melodias que fazem parte da nossa história estão a um clique de distância.
2: O novo portal de partituras amplia o acesso a esse patrimônio musical, colaborando também para o ensino musical brasileiro.
7: Chico Buarque, Tom Jobim, Hermeto Pascoal, nomes da música brasileira que agora têm partituras de suas composições reunidas na plataforma online Partituras Brasileiras. A diretora do Centro de Música da Fundação Nacional de Artes, FUNARTE, Eulícia Esteves, explica o que é possível encontrar no site.
8: Partituras do nosso cancioneiro popular, partituras de música de concerto, de compositores brasileiros, ou seja, é uma plataforma de partituras de compositores nacionais, para várias formações, para orquestras, para bandas e para instrumento solo também.
7: O acervo contempla materiais voltados ao ensino musical. Além das partituras, é possível também conhecer

0: A pesquisa da partitura pode ser feita pelo nome do compositor, título da obra e formação instrumental, como banda marcial, por exemplo. Também é possível pesquisar por diferentes instrumentos e tipos de voz, como soprano e tenor. O endereço da plataforma é partiturasbrasileiras.funarte.gov.br. Reportagem, Márcia Fernandes.
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2: A lista de espera do programa Universidade para Todos, o ProUni, para o segundo semestre do ano, recebe manifestações de interesse nos dias 26 e 27 de agosto, quarta e quinta-feira.
3: Podem participar os candidatos que não foram pré-selecionados nas chamadas anteriores e aqueles que não conseguiram vaga por falta de formação de turma.
2: O processo é gratuito e deve ser feito pelo Portal Único de Acesso ao Ensino Superior.
3: E essas foram as notícias do Governo Federal.
2: Uma realização da Secretaria de Comunicação Social da Presidência da República.
3: Com produção da empresa Brasil de Comunicação.
2: Fique agora com as notícias do Poder Judiciário e do Congresso Nacional. Uma boa noite.
3: Boa noite para você. Até amanhã.
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6: Supremo inicia audiência pública para debater a constitucionalidade de dispositivos da lei antifacção.
7: TST discute o controle do uso de banheiro no trabalho.
6: STJ decide que judiciário só pode determinar tratamento pelo SUS no exterior em situações excepcionais.
7: Boa noite, eu sou o Arthur Filho.
6: E eu sou Walter Lima.
7: O Supremo iniciou hoje uma audiência pública para debater a constitucionalidade de dispositivos da lei antifacção.
6: Ao todo, 48 expositores foram admitidos para apresentar argumentos técnicos sobre dispositivos da nova legislação, que são questionados em 4 ações diretas de inconstitucionalidade em tramitação na Corte.
7: Oficialmente denominada Marco Legal do Combate ao Crime Organizado, a lei que entrou em vigor em março alterou o Código Penal, o Código de Processo Penal e outras leis penais.
6: O texto define como facção criminosa o agrupamento de pelo menos 3 pessoas que empreguem violência, grave ameaça ou coação para exercer controle territorial ou social, intimidar a população e autoridades ou atacar serviços estruturais essenciais. A audiência será retomada amanhã pela manhã e se estende na parte da tarde.
7: Judiciário só pode obrigar o SUS a custear tratamento médico no exterior em casos excepcionais, como comprovação de que não há tratamento eficaz disponível no Brasil.
6: Para o STJ, o direito à saúde não garante acesso à melhor tecnologia médica disponível no mundo. Fátima Uchoa.
8: Com esse entendimento, a segunda turma do STJ manteve a negativa do TRF4 para que a União custeasse o transplante intestinal e o tratamento de uma menina de 11 anos em hospital dos Estados Unidos. O ministro relator Marco Aurélio Belize explicou que havia dados técnicos sobre hospitais brasileiros habilitados para o referido transplante. O ministro também ressaltou que a proteção integral assegurada a crianças e adolescentes não afasta a necessidade de observar os critérios técnicos, a organização do SUS e a igualdade na distribuição de recursos, devendo a proteção integral ser harmonizada com a sustentabilidade do sistema e com as escolhas legítimas de política pública.
7: O TST faz audiência pública nesta terça-feira para debater o controle e a limitação do uso de banheiro por empregados durante o trabalho.
6: O assunto diz respeito principalmente a setores específicos como teleatendimento e frigoríficos. Simone Moura.
9: Para muitos trabalhadores, o tempo de trabalho é tão cronometrado que é difícil até ir ao banheiro durante o serviço. Mas essa é uma necessidade básica de qualquer pessoa. Por isso, o assunto virou tema de audiência aqui no TST. O Tribunal Superior do Trabalho quer ouvir trabalhadores, empresários, médicos, para discutir a possibilidade de acordos e convenções coletivas flexibilizarem regras relacionadas ao uso de banheiros em atividades como teleatendimento e frigoríficos. A audiência será realizada às 2 horas da tarde desta terça-feira na sede do TST, com transmissão ao vivo pelo canal do Tribunal no YouTube.

0: YouTube.
1: Participação dos eleitores é destacada pelo presidente do TSE durante a eleição simulada no Maranhão.
2: Teste reuniu mais de 1000 eleitores e reproduziu as condições de uma eleição real. Vitor Struck.
3: A participação dos eleitores é fundamental para garantir a força e a legitimidade da democracia. A avaliação é do presidente do TSE, ministro Cássio Nunes Marques, que acompanhou uma eleição simulada em Paulino Neves, no Maranhão. A iniciativa, promovida pelo TRE do Maranhão, é acompanhada pelo TSE. Funcionou como um ensaio para as eleições gerais de 2026. A simulação reproduziu as etapas de uma eleição real, desde o primeiro voto até a emissão do boletim de urna no fim do dia. Técnicos e observadores do TSE acompanharam a operação. Segundo o presidente do tribunal, o uso da tecnologia na justiça eleitoral tem como objetivo garantir que a vontade do eleitor seja registrada de forma exata, transparente e segura.
4: A tecnologia, para essa justiça especializada, nunca representou um fim em si mesmo, mas sim o meio pelo qual garantimos que a vontade do eleitor seja registrada de forma exata, transparente e inviolável.
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1: A você uma boa noite.
2: E até amanhã.

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1: Eu sou Paula Groba.
2: E eu sou Ricardo Nakaoka.
1: E estes são os destaques de hoje do Jornal do Senado, que começa agora.
2: Fim da escala 6x1 é defendida em sessão de homenagem ao Tribunal Superior do Trabalho.
1: PEC com mudanças na segurança pública chega ao Senado.
2: Campanha mobiliza familiares de desaparecidos para coleta de DNA.
1: Boa noite.
2: Boa noite.
1: O mundo do trabalho mudou, os desafios também. A inteligência artificial, a automação e as plataformas digitais estão transformando profissões, jornadas e relações entre trabalhadores e empregadores. Em meio a tantas mudanças, velhos problemas permanecem, mas ganham novas formas.
2: Uma sessão especial do Senado celebrou nesta segunda-feira os 80 anos do Tribunal Superior do Trabalho. Durante o evento, parlamentares e representantes da Justiça Trabalhista defenderam o fim da escala 6x1 e o combate à precarização no mercado laboral. A repórter Marcela Diniz traz os detalhes.
3: Em 1946, o então Conselho Nacional do Trabalho passou a integrar oficialmente o Poder Judiciário e a se chamar Tribunal Superior do Trabalho. De lá até hoje, muita coisa mudou nas relações entre patrões e empregados. Terceirização, trabalho intermitente e outros tipos de contrato que não abrangem direitos que eram consagrados em outros tempos, como férias remuneradas e auxílio-doença. A tecnologia também impactou o mundo laboral. Diante dessa realidade, a Justiça do Trabalho precisa compreender os novos cenários e assegurar proteção ao elo mais fraco, o trabalhador. O presidente do TST, ministro Luiz Felipe Vieira de Melo Filho, comentou esse desafio.
4: A inteligência artificial, a automação, a economia digital e o trabalho intermediado por plataformas já fazem parte da realidade de milhões de pessoas. A própria noção de tempo e local de trabalho passa por profundas mudanças. A velha exploração do trabalho assume novas faces e desafia, cotidianamente, o mistério de distribuir justiça social.
3: O senador Paulo Paim, do PT do Rio Grande do Sul, defendeu que o Congresso aprove leis que garantam proteção trabalhista e o direito de viver para além do trabalho.
5: É urgente que o Brasil ponha o fim da escala 6x1 e promova a redução da jornada de trabalho para 40 horas semanais sem redução salarial. Isso é modernizar as relações de trabalho.
3: Ministros do TST já defenderam publicamente a aprovação da proposta de emenda à Constituição que acaba com a escala 6x1 e reduz a jornada máxima para 40 horas semanais. A PEC está na Comissão de Constituição e Justiça do Senado.
1: O Senado analisa o projeto de lei que torna obrigatória a realização do teste do bafômetro ou exames toxicológicos para todos os condutores envolvidos em acidentes de trânsito.
2: A proposta também estabelece que o crime de homicídio culposo ao volante sob efeito de álcool ou drogas seja inafiançável. A reportagem é de Bruno Lourenço.
6: O projeto torna obrigatória a testagem de alcoolemia ou de outras substâncias psicoativas em motoristas envolvidos em sinistros. O autor, senador Fabiano Contarato, do PT do Espírito Santo, que já foi delegado, afirma que a medida busca evitar dúvidas na perícia e agilizar a identificação de casos de embriaguez logo após a ocorrência.
7: O que o projeto faz é que, em estado flagrancial, ele vai ser preso em flagrante. Aí o juiz, na audiência de custódia, é que vai avaliar se ele vai manter a prisão em flagrante ou se ele vai converter a prisão em flagrante preventiva.
6: Além da testagem compulsória, a proposta veda a concessão de fiança nos casos em que o motorista alcoolizado ou drogado causar a morte de outra pessoa. A medida já foi aprovada na Comissão de Segurança Pública.
1: E a segurança pública pode ganhar novas regras diretamente na Constituição. A chamada PEC da Segurança Pública começa a avançar no Senado após ser enviada à Comissão de Constituição e Justiça. Entre outros pontos, a proposta prevê maior integração das ações de segurança entre União, estados e municípios.
2: Com a escolha de um relator, o texto poderá entrar na fase de discussão. Os detalhes com o repórter Herman Kulitz.
8: A chamada PEC da Segurança Pública busca modificar a Constituição com o objetivo de combater com mais rigor o crime organizado, de ampliar a atuação da Polícia Federal, de criar polícias municipais, de aumentar os recursos para a segurança pública e para o sistema penitenciário, além de trazer outras medidas que ajudem no enfrentamento da criminalidade. Como destacou o relator da proposta, senador Rogério Carvalho, do PT de Sergipe.
9: Para que a gente possa aprovar definitivamente uma emenda constitucional que defina claramente o financiamento do sistema prisional brasileiro, que a gente possa integrar os órgãos de segurança pública, municipais, estaduais e federal, que a gente possa integrar as inteligências e, com isso, ter mais financiamento e mais gestão da segurança pública, responsabilizando todos os entes federados e, assim, garantir ao povo brasileiro direito à segurança, à liberdade de ir e vir.
8: Após análise na comissão, o texto poderá seguir para o plenário do Senado, onde precisará de pelo menos 49 votos favoráveis em 2 turnos para ser aprovada.
1: E familiares de pessoas desaparecidas podem procurar até a próxima sexta-feira pontos de coleta em todo o país para fornecer o material genético.
2: O DNA poderá ser comparado com bancos de dados e auxiliar na identificação e localização de desaparecidos. Repórter Rodrigo Rezende.
10: Até a próxima sexta-feira, 28 de agosto, familiares de pessoas desaparecidas podem entrar em contato com as secretarias de segurança dos 26 estados do país e do Distrito Federal para que profissionais façam a coleta de DNA e outros materiais que permitam o auxílio na busca pelos desaparecidos. A presidente da Comissão de Direitos Humanos do Senado, senadora Damaris Alves, do Republicanos do Distrito Federal, afirma que a situação é urgente.
11: A Comissão de Direitos Humanos tem dado uma atenção especial porque hoje no Brasil nós estamos com mais de 100 mil pessoas desaparecidas. E mais de 55 mil são crianças. Onde estão nossas crianças?
10: A coleta de DNA é indolor e deve ser preferencialmente feita por familiares de primeiro grau da pessoa desaparecida, caso de pai, mãe, filhos ou irmãos. Para mais informações, acesse gov.br/mj.
1: O projeto que transforma em lei o mapa do caminho para zerar o desmatamento e fazer a transição energética no Brasil está em análise nas comissões do Senado.
2: A ideia de mapa do caminho foi apresentada pelo Brasil na COP30 no ano passado em Belém. Repórter César Mendes.
12: O projeto do senador Beto Faro, do PT do Pará, inclui na Política Nacional sobre Mudança do Clima os mapas para uma transição justa à economia de baixo carbono e para o desmatamento zero. Segundo o autor, a medida transforma essas diretrizes em política de Estado e pode servir de referência a outros países em desenvolvimento. O climatologista Carlos Nobre também defende ações de restauração florestal em grande escala.
13: 4 biomas brasileiros estão na beira do ponto do retorno: Amazônia, Cerrado, Pantanal e Caatinga. É essencial que o Brasil vá nessa linha desses mapas.
12: O mapa do caminho vai permitir um planejamento de longo prazo para o Brasil reduzir suas emissões e combater o desmatamento, alinhado com os compromissos internacionais assumidos no Acordo de Paris.
14: Eleições 2026.
1: O dinheiro é um dos combustíveis das eleições. É ele que ajuda a financiar campanhas, pagar equipes, produzir materiais e levar candidatos até os eleitores. Neste ano, quase 5 bilhões de reais estarão disponíveis para a disputa eleitoral.
2: Mas afinal, de onde vem todo esse dinheiro? E como ele é dividido entre partidos e candidatos? A repórter Patrícia Oliveira explica.
15: O fundo eleitoral é formado por dinheiro público e é destinado apenas para as campanhas em ano de eleições. Em 2026, dos quase 5 bilhões de reais para os 30 partidos registrados no TSE, o PL é que vai ficar com a maior fatia, cerca de 882 milhões de reais. A divisão leva em conta o tamanho das bancadas na Câmara e os votos recebidos pelos partidos na eleição anterior para deputado federal. Também considera a representação no Senado e 2% são divididos igualmente entre todas as legendas. Os partidos definem como distribuir a sua parcela entre os candidatos, como explica o cientista político Rafael Favetti.
16: Os partidos, a rigor, podem usar livremente, tal qual a sua diretoria executiva queira usar na campanha. Porém, os partidos prestam contas à Justiça Eleitoral terminadas as eleições.
15: O eleitor pode acompanhar essa prestação de contas dos partidos pelo site do TSE.
2: 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Com edição de Paula Groba e trabalhos técnicos de João Lira, o Jornal do Senado fica por aqui. Acompanhe agora as notícias da Câmara dos Deputados. Boa noite.
1: Boa noite e até amanhã.
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18: Projeto estimula energia limpa em assentamentos da reforma agrária.
19: Deputados atualizam regulamentação dos profissionais da radiologia.
18: Propostas ampliam controle sanitário sobre suplementos alimentares.
19: Boa noite. Projetos que ampliam o controle sanitário sobre suplementos alimentares estão prontos para serem incluídos na pauta de votações do plenário da Câmara. Saiba mais sobre o assunto na reportagem de José Carlos Oliveira.
20: O deputado Felipe Carreiras, do PSB de Pernambuco, acredita em rápida aprovação de propostas que ampliam o controle sanitário e as punições para fraudes e publicidade enganosa em torno dos suplementos alimentares. Os três projetos de lei foram recomendados pelo grupo de trabalho que ele coordenou na Câmara dos Deputados, já tiveram o regime de urgência aprovado e, portanto, estão prontos para votação no plenário. Além de criminalização e aumento de multa diante de irregularidades, as propostas têm foco em segurança alimentar.
21: Nós temos a grande chance de ter uma legislação moderna, de referência internacional, na medida que nós procuramos enxergar todos os mercados mundiais que comercializam suplemento. A gente pensa uma proibição e uma multa para a rede social que estiver possibilitando esse tipo de propagação indiscriminada, assim como as big techs que ofertam no Mercado Livre, no Amazon, na Shopee, esse tipo de produto. Pior do que a suplementação inadequada é a substância falsificada. E está entrando no Brasil, sendo sugerida por esses digital influencers que não têm nem formação médica.
20: Entre 2000 e 2025, 63% dos processos analisados pela Agência Nacional de Vigilância Sanitária foram relacionados a suplementos, envolvendo uso de anabolizantes, manipulação do teor de proteínas e rótulos irregulares. Nas audiências públicas promovidas pelo Grupo de Trabalho entre outubro do ano passado e março deste ano, técnicos da Anvisa relataram casos de suplemento ômega 3 feito apenas de óleo vegetal com aroma de peixe, whey protein e creatina à base de farinha com saborizante e substâncias tóxicas do agronegócio em laboratório de suplemento alimentar. Felipe Carreiras deverá ser o relator das propostas de controle sanitário dos suplementos alimentares no plenário da Câmara. O deputado lembrou que as audiências no grupo de trabalho ouviram todos os setores envolvidos, desde as empresas até médicos e nutrólogos. Da Rádio Câmara de Brasília, José Carlos Oliveira.
17: Saúde.
18: Baleia Rossi, do MDB de São Paulo, apresentou projeto que estabelece diretrizes para ampliar a atenção à saúde da mulher durante o climatério e a menopausa no SUS. Ele explica que a ideia é qualificar o atendimento, ampliar o diagnóstico e facilitar o acesso a tratamentos.
19: O texto também institui a Semana Nacional de Conscientização sobre o Climatério e a Menopausa, a ser realizada na primeira quinzena de março. O objetivo, segundo Baleia Rossi, é ampliar a informação sobre o tema, reduzir estigmas e fortalecer as ações de educação em saúde.
17: Previdência.
18: Júnior Lourenço, do Maranhão, é favorável ao projeto que regulamenta a aposentadoria especial de agentes comunitários de saúde e de combate às endemias. Para ele, a medida é importante para garantir direitos previdenciários àqueles que atendem diretamente à população.
19: Júnior Lourenço explica que a proposta prevê aposentadoria com integralidade e paridade aos 50 anos para mulheres e aos 52 para homens, após 20 anos de atividade. O texto também estabelece regras para quem tem tempo de serviço em outras funções.
17: Trabalho.
18: Projeto de Rodrigo Valadares, do PL de Sergipe, cria uma modalidade de aprendizagem voltada a jovens egressos do serviço militar obrigatório. O texto permite que empresas de segurança privada substituam a cota de aprendizes pela concessão de bolsas preparatórias a esses jovens.
19: Rodrigo Valadares explica que o projeto reduz para 19 anos a idade mínima para a atuação como vigilante de quem comprovar a prestação do serviço militar e dispensa. Para ele, a medida amplia a inserção de ex-militares no mercado de trabalho e reduz a vulnerabilidade desses jovens.
17: Votação.
18: O projeto que amplia o reconhecimento de profissionais da radiologia foi alterado na Câmara e retorna ao Senado para análise das modificações. Saiba mais com a repórter Sofia Peçanha.
0: A Comissão de Constituição e Justiça aprovou o projeto que atualiza a regulamentação das profissões de técnico e tecnólogo em radiologia e de bacharel em ciências radiológicas. A proposta, já aprovada pelo Senado, altera a lei que regula o exercício das profissões da área desde 1985. Entre as mudanças está o reconhecimento formal das categorias de bacharel, tecnólogo e técnico em radiologia, além da ampliação das áreas de atuação profissional. O texto busca adequar a legislação às novas tecnologias utilizadas em exames e tratamentos de saúde, além de atividades industriais e de segurança que utilizam radiação. O projeto já havia sido aprovado pela Comissão de Saúde. Na reunião, o relator, o deputado Ricardo Silva, do PSD de São Paulo, destacou a importância desses profissionais para o funcionamento dos serviços de saúde.
4: Eles buscam beneficiar os profissionais técnicos em radiologia, os quais têm atuação relevante nos serviços de saúde, principalmente na produção de exames radiológicos indispensáveis ao diagnóstico de patologias.
0: Além de atualizar as regras para o exercício da profissão, o texto determina quem pode obter registro nos conselhos regionais de técnicos em radiologia, estabelece regras para a supervisão das técnicas radiológicas e reforça exigências relacionadas à proteção radiológica e à segurança dos trabalhadores e usuários dos serviços. Na prática, a proposta busca dar mais segurança jurídica aos profissionais ao definir quem pode atuar em cada atividade e quais são as responsabilidades de cada função. Durante a votação na Comissão de Constituição e Justiça, a deputada Érica Cocai, do PT do Distrito Federal, defendeu a proposta, afirmando que uma das principais mudanças é o reconhecimento dos tecnólogos em radiologia na legislação.
22: E por fim dizer que nós temos uma legislação que é uma legislação antiga, que não previa o tecnólogo, e tecnólogo agora vai poder fazer concurso público. Tecnólogo vai poder adentrar na saúde como tecnólogo. Portanto, é um reconhecimento.
0: Como a proposta que atualiza a regulamentação dos profissionais das técnicas radiológicas sofreu alterações durante sua análise na Câmara, ela retorna agora ao Senado para análise dessas modificações. Da Rádio Câmara de Brasília, Sofia Peçanha.
17: Desenvolvimento Regional.
19: O grupo do PL do Rio Grande do Sul defende a criação de um regime excepcional para agilizar obras e compras em estados e municípios atingidos por calamidades climáticas. A medida flexibiliza regras de licitação e reduz prazos para acelerar a reconstrução da infraestrutura pública.
18: O projeto também permite contratações simplificadas para obras de prevenção, como drenagem, contenção de encostas e sistemas de alerta. Zucco explica que a intenção é reduzir a burocracia sem abrir mão da transparência e da fiscalização dos recursos públicos.
17: Meio Ambiente.
19: Mário Negromonte Júnior, do PSB, pede que a Comissão de Finanças e Tributação realize uma audiência pública para discutir os impactos econômicos, fiscais e patrimoniais da atuação do ICMBio e das unidades de conservação federais em Una, no sul da Bahia.
18: Segundo Mário Negromonte Júnior, as restrições ambientais afetam atividades agropecuárias, investimentos, acesso ao crédito e a arrecadação do município. Ele defende um debate para conciliar a preservação ambiental com segurança jurídica dos proprietários e o desenvolvimento da região.
17: Transportes.
19: A Câmara aprovou e encaminhou para análise do Senado o projeto que prorroga até 2032 a dispensa do adicional ao frete para a renovação da marinha mercante em transportes com origem ou destino nas regiões Norte e Nordeste. André Abidon, do PP do Amapá, observa que a cobrança pode representar de 8 a 40% do valor do frete.
18: De acordo com André Abidon, a prorrogação ajuda a reduzir os custos de transporte e dá mais segurança para empresas planejarem investimentos nas duas regiões. O benefício vale para a navegação entre portos brasileiros e para o transporte por rios e lagos.
17: Economia.
19: Afonso Florenci, do PT da Bahia, assina projeto que cria a Lei de Proteção da Soberania Econômica Nacional contra sanções estrangeiras. A proposta proíbe que sanções unilaterais impostas por outros países produzam efeitos no Brasil.
18: De acordo com Afonso Florenci, a medida protege a autonomia do país e impede o encerramento injustificado de contas bancárias e contratos por exigências externas. O deputado sustenta que o objetivo é proteger a economia e a legislação de interferências estrangeiras.
19: A proposta de emenda à Constituição que amplia a imunidade tributária de organizações religiosas foi aprovada na Câmara. Gabriel Mota, do União de Roraima, explica que o texto também impede a cobrança de impostos na aquisição de bens e serviços necessários ao funcionamento das instituições.
18: Gabriel Mota avalia que a mudança dá mais segurança jurídica à aplicação do benefício tributário. A proposta se estende a creches, asilos, orfanatos, monastérios, seminários e comunidades terapêuticas sem fins lucrativos geridas por essas organizações.
3: Agricultura.
19: Uma comissão aprovou o projeto que institui incentivos à geração de energia limpa em assentamentos da reforma agrária. A repórter Maria Neves tem mais detalhes.
5: A Comissão de Minas e Energia da Câmara aprovou o projeto do deputado Mercinho Lucena, do PSD da Paraíba, que cria incentivos para a geração de energia elétrica de fontes renováveis em áreas da União destinadas à reforma agrária. Pelo texto, poderão se beneficiar da lei pessoas físicas ou jurídicas organizadas em cooperativas e associações que representem assentados. Para viabilizar a geração de energia limpa nos assentamentos, a proposta assegura acesso prioritário a linhas de financiamento em bancos públicos e prioridade no licenciamento de obras de rede elétrica. O projeto também permite que o excedente de energia de microgeração e de minigeração distribuída seja adquirido por distribuidoras ou órgãos públicos. De acordo com o relator, deputado Júlio Lopes, do PP do Rio de Janeiro, o projeto cria a possibilidade para que cerca de 1 milhão de famílias acessem novas fontes de renda por meio da comercialização de excedentes energéticos. Na opinião do parlamentar, ao permitir que essas famílias instalem e operem usinas de energia limpa, o projeto cria um ambiente de negócios favorável ao cooperativismo e ao associativismo rural.
7: É um projeto que tem um mérito muito especial de dar àquelas pessoas que estão em áreas destinadas à reforma agrária, portanto, pessoas que não têm propriedade, que não têm terra, que não têm outras possibilidades de desenvolverem projetos de energia e, a partir desses projetos, terem uma capitalização, terem uma renda. E eu entendi que isso será de grande valia para a capitalização dessas áreas mais pobres do Brasil, ajudando essas populações menos assistida.
5: O projeto que cria incentivos para a geração de energia renovável em assentamentos da reforma agrária ainda será analisado pelas comissões de Agricultura, de Finanças e Tributação e de Constituição e Justiça. Da Rádio Câmara de Brasília, Maria Neves.
18: Marcelo Moraes, do PL do Rio Grande do Sul, é favorável ao projeto que atualiza as regras do crédito fundiário para a compra de imóveis rurais. Segundo o deputado, a proposta torna a política de acesso à terra mais justa ao considerar as diferenças de preços entre as regiões do país.
19: Marcelo Moraes afirma que os limites atuais estão defasados e dificultam o acesso de agricultores familiares ao programa. Para ele, a medida fortalece o crédito fundiário, amplia a inclusão produtiva e contribui para o desenvolvimento regional e a segurança alimentar.
3: Esporte.
18: Arthur Oliveira Maia, do União da Bahia, é autor da proposta que proíbe a publicidade, a propaganda e o patrocínio de apostas de cota fixa, as chamadas bets, em todo o país. O projeto ainda veda a contratação de influenciadores, atletas e celebridades para divulgar as apostas.
19: O texto proíbe também o patrocínio de eventos e a utilização de marcas de bets em estádios, arenas e outras instalações. Arthur Oliveira Maia acrescenta que 20% da área de exposição das plataformas de apostas deve ser destinada a alerta sobre os riscos do jogo.
3: Ciência e tecnologia.
18: Fernanda Coelho Filho, do União de Pernambuco, solicita a criação da Frente Parlamentar em Defesa do Programa Espacial Brasileiro. O deputado entende que o colegiado pode colaborar com a formulação de políticas públicas voltadas para o setor espacial e de inovação tecnológica.
19: Fernando Coelho Filho afirma que a iniciativa visa fortalecer a soberania nacional com o desenvolvimento de programas em telecomunicações e monitoramento climático e territorial. Ele argumenta que a frente vai atuar para garantir recursos orçamentários para o setor.
18: Antônio Doido, do MDB do Pará, celebra a aprovação na Câmara de projeto que impede o bloqueio de recursos do Fundo de Universalização dos Serviços de Telecomunicações. Ele ressalta a importância do FUST no financiamento de ações para ampliar o acesso à internet no país.
19: Antônio Doido avalia que a medida pode assegurar mais recursos para levar internet de qualidade a escolas públicas, áreas rurais e comunidades que ainda não têm atendimento adequado. O texto também prevê mais investimentos para a infraestrutura das próprias operadoras.
18: Juscelino Filho, do Maranhão, é favorável ao projeto que estabelece novas regras para o compartilhamento de postes de energia elétrica por empresas de telecomunicações. A proposta busca ampliar a organização das redes e garantir acesso isonômico à infraestrutura.
19: O texto atribui à ANEEL e à Anatel a definição das regras técnicas e econômicas do compartilhamento e prevê prazo de 5 anos para regularizar ocupações irregulares. A proposta, que tem o apoio de Juscelino Filho, também incentiva a modernização da infraestrutura.
6: Segurança Pública.
18: Mário Frias, do PL de São Paulo, defende ampliar o prazo da prisão temporária em investigações de organizações criminosas e associações criminosas de alta complexidade. A medida vale para casos que dependam de provas como quebras de sigilo e análise de dados digitais.
19: Pela proposta, a prisão temporária poderá durar até 40 dias, com possibilidade de prorrogação por igual período, mediante decisão judicial fundamentada. Segundo Mário Frias, o texto também estabelece prazo de 30 dias para o Ministério Público se manifestar após a conclusão do inquérito.
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6: Justiça.
18: Felipe Francischini, do Podemos, do Paraná, quer reforçar a proteção patrimonial da mulher na dissolução do casamento ou da união estável. Ele defende que medidas de bloqueio e proteção de bens não poderão atingir imóveis ou outros bens dados como garantia em financiamentos.
19: Felipe Francischini afirma que a medida evita que bens que ainda pertencem juridicamente ao banco ou a outro credor sejam incluídos na proteção patrimonial. Segundo o deputado, a intenção é assegurar que as medidas incidam apenas sobre bens efetivamente disponíveis.
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18: O jornal Câmara dos Deputados irá a Salvador nesta sexta-feira para mais uma gravação itinerante da Voz do Brasil nos estúdios de emissoras da Rede Câmara de Rádio.
19: Lado a lado, um âncora da Rádio Câmara de Brasília e um âncora da emissora local vão apresentar as principais notícias do dia. O programa gravado em Salvador irá ao ar na próxima segunda, dia 31.
18: Termina agora o jornal Câmara dos Deputados, produzido pela Rádio Câmara, com trabalhos técnicos de Everson Urani e apresentação de Márcio Aquiles Sardi e Val Monteiro. Boa noite.
19: Uma ótima noite. Você fica agora com o Minuto do TCU.
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Alô, amigos da 97 FM, muito boa noite. Estamos de volta aqui nos estúdios da Jacuí para mais um Que Noite. Noite desta segunda-feira, hoje é 24 de agosto de 2026. Joseano Dornelles na comunicação, nós vamos juntos a partir de agora, trazendo para você muita música boa, informações, notícias, esporte, previsão do tempo. Sempre, sempre contando com a sua sintonia, sua parceria e a sua participação aqui na 97, onde você pode deixar o seu recado, a sua mensagem, através do nosso WhatsApp 51-3742-1090. Esse é o WhatsApp da Jacuí. 8 horas e 6 minutos, 8 e 6, temperatura 9 graus e meio, tá frio. Mas tempo bom, tempo seco aqui para Sobradinho e região Centro-Serra. 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Enquanto você vai deixando seu recado, a sua mensagem, vamos trazendo a primeira do Que Noite, os atuais, vem aí.

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1: E os vereadores de Sobradinho estiveram reunidos agora há pouco durante a 27ª sessão ordinária do ano. Entre os assuntos apreciados esteve o projeto de autoria do Poder Executivo, que autoriza a abertura de um crédito suplementar de R$ 300 mil no orçamento municipal. As informações completas com vídeo estão no site da Rádio Sobradinho AM Jacuí FM.
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1: Oito horas e 28 minutos, 8h28, de volta no Que Noite da 97, temperatura 9 graus, 3 décimos, quem deixou o recado por aqui, olá Josiano, aqui é o Joel, peço banda Doce Pecado, banda Doce Encanto, né Joel? Valsa dos Namorados, deixando pro amor Terezinha da Rosa de Passa Sete, vamos trazendo já então a banda Doce Encanto, pro meu amigo Joel aqui de Sobradinho, do centro. Valsa dos Namorados. Quem tá ligado também com a gente lá em Santa Maria é o meu amigo Augusto Somavila. Tudo bem, Augusto? Tá frio aí por Santa Maria também. É 9 graus, 2 décimos é a temperatura. Finalizando as atividades do semestre por aí então. Que maravilha. Um grande abraço para você e obrigado pela companhia. Tamo junto aí, já vão trazer a música boa também aí, tá bom, Augusto? 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

0: Esse é o som de Lauana Prado, Deixaria Tudo. Você conferiu também aqui na Jacuí, Indústria Musical, Doce Encanto e Jorge Mateus. Voltando 17 para as 9, temperatura 9 graus, 2 décimos aqui para a região Centro-Serra. 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
0: E os gaúchos no Brasileirão, segue aquela história, né? O Internacional empatou jogando em casa no último sábado com o Atlético Mineiro sem gols, 0-0. E o Grêmio segue sem vencer fora de casa. Perdeu mais uma ontem para o Bragantino por 1-0 no finalzinho do jogo. Com isso, Grêmio e Internacional hoje são os primeiros fora da zona de rebaixamento, os dois com 25 pontos. Mirassol é o primeiro na zona de rebaixamento com 24. Seguido pelo Remo com 23, Vasco 22 e a Chape na lanterna com 14. O líder do Brasileirão segue o Palmeiras com 51 pontos. Falando em Grêmio e Internacional, eles se enfrentam agora nas quartas de final da Copa do Brasil. Primeiro jogo na casa do Internacional no Beira-Rio é agora quinta-feira às 8 da noite e na outra quinta é na casa do Grêmio na Arena. São os gaúchos no Brasileirão e na Copa do Brasil.
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0: 97 FM. 7 minutos faltando para as 9, 7 para as 9. Temperatura 9 graus, 2 décimos aqui para a região Centro-Serra. 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